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1: Vem comigo. Juarez e Guilherme.

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0: Boa noite, Uberlândia! Faz barulho aí, Uberlândia, que eu quero ouvir!
1: Que coisa linda, galera!
0: Obrigado!
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1: A todos, muito bom dia. Sejam bem-vindos à emissão desta quinta-feira. Hoje em destaque o 23 de julho de 2026 e até muito perto das 12. Vamos com É Natural, naturalmente, nos 93.3 da Marcoense. Com muita música, sugestões e informação. E porque hoje é quinta-feira, vamos ter também na segunda hora o Meu Marco, onde vamos destacar também a literacia em saúde oral. 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
0: Vamos, como habitualmente acontece, não é natural, naturalmente, dar destaque à nossa atualidade informativa. Na manchete da capa do Correio da Manhã, falhas nos exames nacionais dão positiva a 4 disciplinas. Também passou de 384 mil euros para 185 mil. O património financeiro de Marcelo que cai para metade. Ora, seguiam de mota, duas médicas portuguesas morrem em Espanha. Também morte de empreiteiro por tiro que veio do Brasil. A PSP ignora alerta de homicídio. Testemunha ligou para o 112 e ficou à espera, mas a polícia não chegou. Corpo de Francisco só foi encontrado 2 dias após a morte. Para já, procurador não inclui a polícia judiciária no caso do atrelado. Na Irlanda, português tenta escapar à prisão perpétua. Falta de água, tarifa revolta gentes de Almada. E no Irão, Donald Trump ameaça atacar alvos civis. Em termos desportivos, Sangalá e Benfica, hoje às 19 horas. O Benfica cauteloso na estreia europeia. Também derrota por uma bola a zero com Gil Vicente. A chama do Dragão só durou 25 minutos. Já em Braga, este entra a ganhar na Sérvia, na Liga Conferência. O Sporting, os Leões, confirmam contratação de Bá. Ora, na capa do Jornal de Notícias, hoje também, a sua manchete a dar destaque à despedida do mundo dos vivos deste grande intérprete que deixa um grande repertório e um legado na cultura muito grande. Luís Represas, há quem alguém nos faz falta, há saudade. Estas eram palavras de letras que o mesmo deixa no seu legado. O governo cria novos juízes especializados em imigração. São cerca de 130 mil que recorrem à justiça para contestar a AIMA e entupiram o Tribunal de Lisboa. Ora, a partir de agora, vão poder fazê-lo na sua área de residência. A AIMA tem limites e ninguém obrigou ninguém a vir. Antes de partir para qualquer destino, é preciso ficar a conhecer as regras e as leis também, não é? Ora, férias portugueses cortam na viagem este verão, mas os destinos são mais longínquos. Em Lisboa, a ANA paga futuro aeroporto com concessão até 2092. Nos exames, ministro admite sair se auditoria apontar para erro político. No Porto, mulher foi de peruca mostrar casa da vítima ao matador. Ora, são estas as primeiras novas da atualidade informativa. Vamos escutar Shania Twain nesta emissão de quinta-feira. Voltamos logo a seguir para encerrarmos com a segunda e última parte.
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1: Ora, como o prometido é devido, estamos de regresso para encerrarmos então com a segunda e última parte, a atualidade informativa. Ora, hoje a dar destaque também com o nascimento em 1956 e a despedida em 2026, Luís Represas, uma estrela que não se apagará na música portuguesa. Também em destaque fica José Luís Carneiro, que impõe duas grandes prioridades na negociação do Orçamento do Estado. Ora, em entrevista ao jornal O Público, José Luís Carneiro e à Renascença, o secretário-geral do Partido Socialista define valores constitucionais e segurança das pensões como prioridade. Ora, Luís Neves, só um dos 17 contratos da Polícia Judiciária está com empresário que foi a concurso. No ensino superior, há 6 vezes menos alunos a concorrer do que há um ano. Luís de Camões, aeroporto, ficará a 20 minutos de comboio de Lisboa. E nos Estados Unidos da América, Pentágono pede mais dinheiro para financiar guerra no Irã. Encerramos com a capa do Diário de Notícias e hoje a dar destaque também a Luís Represas. A maioria considera que as explicações dadas por Luís Neves são insuficientes. Na saúde, médicos pedem investigação às condições de trabalho no Instituto do Sangue. Na aviação, governo iraniano de costas voltadas sobre data da abertura do novo aeroporto. Guerra no Meio Oriente, o impasse mutuamente doloroso dos Estados Unidos da América e do Irã. E assim concluímos a nossa atualidade informativa desta quinta-feira. Passam 24 minutos das 9.
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1: Ora, é meu convidado Roy Orbison neste You Got It. Este trabalho de 1989. Renovados votos de uma boa quinta-feira. 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
2: E nesta manhã de quinta-feira, vamos então para os destaques do dia. Hoje é dia do alfaiate e da modista. Ora, principalmente o alfaiate, cada vez menos em desuso. O alfaiate e a modista celebram hoje, e como acontece anualmente, a 23 de julho. É uma forma de prestarmos homenagem aos profissionais que transformam tecidos em peças de vestuário únicas, criadas à medida de cada cliente. Ora, e num mundo denominado e dominado pela produção em série e pela moda rápida, esta data valoriza o saber fazer artesanalmente, a criatividade e a dedicação de alfaiates e modistas que continuam a preservar uma tradição secular. Ora, o que fazem um alfaiate e uma modista? Pois é, são especializados na confecção de vestuário por medida, tradicionalmente masculino ou feminino, como fatos, casacos, coletes e calças. Já a modista dedica-se sobretudo à criação de confecção do vestuário feminino, incluindo vestidos, saias, blusas e outras peças personalizadas. Em ambos os casos, o trabalho vai muito além da costura. Estes profissionais tiram medidas ao cliente, aconselham sobretudo cortes, tecidos e acabamentos, desenham ou adaptam modelos, realizam provas ao longo da confecção,

0: trabalho artesanal, dá atenção ao detalhe e à elegância intemporal que caracterizam as peças feitas por mãos experientes. Aos alfaiates poucos que ainda existem, às nossas modistas, a nossa mais querida homenagem a todos vós, a essas mãos sábias que tão bem sabem trabalhar de uma forma diferenciada. E convidamos Tatanka, pois é, para nos interpretar o tema alfaiate.
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0: Ora, muito bem, e se homenageamos os alfaiates com a música Alfaiate dos Tatenka, agora também a agulha e o dedal para homenagearmos todas as modistas.

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1: Esta agora ainda foi pior, paizinho.
2: Deixa o avental e continua, filha.
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Ora, iniciamos esta segunda parte com Gustavo Mioto, Princesa, a participação especial de Ana Castelo, e vem Marcos com Festa Cigana.

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Ora, foi assim o nosso palco de recordações com W e o tema Please Don't Go, este trabalho de 1992. E para terminarmos esta primeira hora do É Natural Naturalmente, vamos fazê-lo com Bruno e Liliana, Louca por Te Amar, este trabalho também de 1999.

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2: Mercuense FM, muito bom dia, são 10 horas.

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0: Bem-vindos ao meu marco. O tema desta semana que aqui vamos abordar tem a ver com a importância da promoção da saúde oral. Fazendo um enquadramento ao tema, a saúde oral é uma parte fundamental da nossa saúde e do nosso bem-estar, mas muitas vezes só lhe damos importância quando surge algum problema. Para nos ajudar a compreender melhor este tema e a conhecer o Programa Nacional de Promoção da Saúde Oral, temos hoje connosco a doutora Helena Nunes, médica de saúde pública e autoridade de saúde da Unidade Local de Saúde do Tâmega e Sousa, sendo também responsável pela gestão do Programa de Promoção da Saúde Oral na área territorial do Baixo Tâmega e ainda a contarmos com a presença da doutora Salomé Sousa, psicóloga do município do Marco de Canaveses. Sejam muito bem-vindas, obrigado pela disponibilidade em virmos falar de um tema tão importante e com esta pertinência também para todo o nosso auditório, a importância da promoção da saúde oral. E a primeira questão que eu ia colocar era à doutora Helena Nunes, que antes de mais importa saber o que é o Programa Nacional da Promoção da Saúde Oral e quais são os seus principais objetivos. Muito bom dia.
1: Bom dia, muito obrigada pelo convite. É um prazer estar convosco para falar sobre a saúde oral, um tema que, apesar de muitas vezes ser desvalorizado, tem um impacto muito significativo na saúde, na qualidade de vida e no bem-estar. Espero que esta conversa ajude a esclarecer aqui algumas dúvidas e a dar a conhecer melhor o Programa Nacional da Promoção da Saúde Oral e a importância da prevenção da saúde oral desde a infância até a idades mais avançadas. Então, o que é o Programa Nacional de Saúde Oral? É um instrumento estratégico do Serviço Nacional de Saúde que pretende melhorar a saúde oral da população portuguesa através da prevenção, da educação para a saúde e do acesso aos cuidados de saúde oral. Este programa é orientado pelos princípios da universalidade, equidade, integração, liberdade de escolha, digitalização e qualidade, garantindo o acesso progressivo e sustentável a cuidados de saúde oral, com especial atenção aos grupos mais vulneráveis. Os principais objetivos deste programa são reduzir a incidência das doenças orais, nomeadamente da cárie dentária e das doenças das gengivas, reforçar a prevenção precoce e a literacia em saúde oral, promovendo hábitos de higiene oral adequados. O programa procura também diminuir as desigualdades no acesso aos cuidados de saúde oral ao longo da vida, dando especial atenção aos grupos mais vulneráveis da população. Mais do que tratar doenças, este programa aposta na prevenção, porque sabemos que prevenir continua a ser a forma mais eficaz e menos dispendiosa de cuidar da saúde.
0: Doutora, muitas pessoas continuam a pensar que a saúde oral diz respeito apenas aos dentes, mas estes, afinal, acabam por poder trazer outras complicações. Porquê é que é tão importante cuidar da saúde oral?
1: A saúde oral está intimamente ligada à saúde geral. Uma boca saudável permite-nos alimentar corretamente, falar com clareza, sorrir com confiança e manter uma boa qualidade de vida. Além disso, algumas doenças orais podem estar associadas a outras doenças sistémicas, como a diabetes ou algumas doenças cardiovasculares, e as infecções na boca podem também afetar outras partes do organismo e por isso não devem ser desvalorizadas. Por outro lado, a dor dentária continua a ser uma das principais causas de absentismo escolar e laboral, pelo que investir na prevenção traz benefícios para toda a sociedade.
0: Passávamos também à nossa convidada, a doutora Salomé Sousa. Perguntava também de que forma é que a saúde oral pode também influenciar no bem-estar psicológico e nas relações sociais. Muito bom dia.
2: Bom dia, Raul Filipe. Obrigado mais uma vez pelo convite. Bom dia a todos e a todas. De facto, nós já tivemos o privilégio de poder, ainda este ano, não é? Aqui há uns meses atrás, vir cá falar sobre a importância da saúde oral. Só que, como na altura já ficou constatado, o saber nunca ocupa lugar e, de facto, ficaram aqui alguns temas que nós achamos que era muito importante explorarmos mais um bocadinho. Por um lado, para ajudar a promover a literacia em saúde da população, não é? Que é um dos objetivos destes programas de rádio e um dos objetivos que nos traz cá. E, por outro lado, também podermos todos nós, não é? Podermos aqui contar com este conhecimento e esta disponibilidade da Unidade de Saúde Pública aqui do Mar Canaveses, que tem sido incrível a colaborar, para além de outros parceiros connosco, a vir falar aqui sobre temas tão importantes. Portanto, a promessa de voltarmos cá e falarmos mais a miúdo sobre alguns temas dentro da saúde oral é isto que nos traz cá hoje e por isso agradeço esta oportunidade. Voltando aqui à sua questão, realmente, tal como a doutora Helena já disse, não é? Esta questão da saúde oral é muito mais do que aquilo que às vezes numa primeira reflexão nos possa parecer e também tem aqui, de facto, um grande impacto no nosso bem-estar psicológico e nas nossas relações sociais. E que à primeira vista parece que não há aqui uma relação, mas existe realmente uma relação e é bidirecional. Por um lado, pode ocorrer impacto na saúde oral no bem-estar psicológico, de que forma? Pela autoestima e imagem pessoal. Dentes danificados, falta de dentes ou mau hálito pode gerar vergonha e insegurança. Isso pode levar a evitar sorrir, falar em público ou até socializar, afetando diretamente a autoestima. Por outro lado, condições como a litose ou problemas visíveis nos dentes podem causar ansiedade em interações sociais, medo, julgamentos e até isolamento. Outro aspecto, a dor crónica e irritabilidade também é algo que interfere muito no nosso bem-estar, porque doenças como cárie dentária ou doença periodontal podem causar dor persistente. A dor crónica está associada à irritabilidade, como já disse, dificuldade de concentração e até sintomas depressivos. De uma forma geral, este impacto na qualidade de vida também se traduz na dificuldade em mastigar, falar ou sorrir livremente, afeta atividades básicas do dia-a-dia, reduzindo realmente então aqui o bem-estar geral. Quando eu disse no início que era bidirecional, também o mesmo acontece no outro sentido. O estado psicológico também influencia a saúde oral. Sabemos que stress e ansiedade podem levar a hábitos como ranger os dentes, não é? Aquilo que é conhecido como bruxismo, ou negligenciar a saúde oral. Por exemplo, numa situação de depressão major, não é? De uma depressão grave aqui instalada, pode reduzir a motivação para escovar os dentes, ir ao dentista, no fundo, não cuidar de si de uma forma geral, mas também especificamente aqui ao nível da saúde oral. E também, por outro lado, alguns medicamentos psiquiátricos causam boca seca, aumentando o risco de cáries. Portanto, há aqui umas grandes correlações em vários domínios daquilo que é o nosso bem-estar, associados aqui à nossa saúde psicológica e tudo isto como se toca para podermos termos aqui melhor qualidade de vida.
0: E isso é perceptível, doutora, até porque quando vimos alguém que durante alguns anos se calhar se descuidou um bocadinho com a saúde oral, em que não tratou, não procurou os profissionais desta área, sem dentes às vezes até, sim. E depois quando conseguem recorrer a um profissional de saúde oral, colocar toda a parte dentária, aquela lágrima fácil cai e parece que rejuvenescem um bocadinho para a vida, não é verdade?
2: É verdade.
0: E em termos psicológicos mexe muito,
2: muito.
0: Com a personalidade da própria pessoa.
2: Sim, muito, muito imensamente, não é? Um sorriso é sim um cartão de visita de alguém, não é? Nós muitas vezes aquele primeiro impacto e a ideia que criamos de uma pessoa que acabamos de conhecer é provocado pelo seu semblante, não é? Pelo seu aspecto físico, quando ainda não há oportunidade de aprofundar mais a relação, mas o sorriso de facto é uma imagem de marca, pode ser muito positiva ou muito negativa, ou até ser distintiva. É verdade, tem aqui um grande peso. E outro contexto que influencia muito é o contexto do trabalho, por exemplo, numa entrevista de emprego, não é? Se é um cargo que implica, por exemplo, atendimento ao público e tem alguém que apresenta uma dentição maltratada, mal cuidada ou a falta de ela, provavelmente não serão dos candidatos a ficar, não é? Portanto, isto também provoca de facto aqui alguns problemas de acesso também no mercado de trabalho, integração profissional, a questão do isolamento social e um conjunto de problemas que podem resultar aqui num grande impacto psicológico para a pessoa.
0: Doutora, e até neste contexto do que a doutora Salomé Sousa falava, se nós criarmos hábitos de uma higiene saudável contínua, para além de ajudar muito na saúde oral, a pessoa vai ter sempre o hábito de fazer, porque se relaxar, não escovo hoje, é quase, hoje não me apetece correr, e amanhã também não corri ontem, vou para a semana, e chega-se a uma altura que deixamos de fazer o exercício físico, e aqui com os cuidados de saúde oral é a mesma coisa, não é?
1: Exatamente, devemos ter realmente estes hábitos saudáveis de saúde oral, e na verdade os cuidados são simples, não é? Mas devem ser consistentes, ou seja, devem se tornar, como a própria palavra diz, hábitos, ou seja, que nós automaticamente os fazemos, que não precisamos muitas das vezes de pensar sobre eles, porque já está tão interiorizado na rotina diária que os fazemos automaticamente. Devemos escovar os dentes pelo menos duas vezes por dia, durante cerca de 2 minutos, utilizando um dentífrico com flúor. É igualmente importante limpar diariamente os espaços entre os dentes, com o fio dentário ou os escovilhões, e outro aspecto essencial é reduzir também o consumo frequente de alimentos e bebidas açucaradas, sobretudo entre refeições. Uma alimentação equilibrada protege não só os dentes, como toda a saúde. Finalmente, é importante realizar consultas regulares de vigilância junto do médico-dentista, mesmo quando não existe dor.
0: O que é importante, até para essa responsabilidade, porque se tiver uma responsabilidade, sem 6 meses, por exemplo, ir ao dentista, vai ter mais cuidado na sua própria dentição, que senão quando chegar à cadeira, o dentista vai lhe dizer que ali aquela higiene não teve tão cuidado como exatamente deveria ser. Por isso, esse compromisso regular de ir pelo menos em 6 meses ao dentista é uma forma também
1: criar
0: de manter
1: compromisso,
0: esse compromisso, não é?
1: Sim, exatamente, é mesmo isso.
0: O cheque dentista é provavelmente também a medida mais conhecida do Programa Nacional de Promoção da Saúde Oral. Quem é que concretamente pode beneficiar também deste apoio?
1: Efetivamente, o cheque dentista é uma das medidas mais conhecidas, e ainda bem, porque foi criado para facilitar o acesso aos cuidados de saúde oral às pessoas que mais necessitam dela. Desde a criação do cheque dentista em 2009, Portugal tem vindo a expandir progressivamente a cobertura pública em saúde oral. Antes de mais, vou explicar o que é o cheque dentista, não é? O cheque dentista é um vale que é emitido no âmbito do Programa Nacional de Promoção da Saúde Oral, que permite ao utente aceder gratuitamente, ou seja, a marcar uma consulta, nos médicos dentistas privados aderentes ao programa. Assim, o Programa Nacional divide-se em vários projetos, de forma a que toda a população esteja abrangida por cuidados de saúde oral. No âmbito da saúde infantil, existem 6 projetos. O primeiro é o Saúde Oral Saúde Infantil, que permite às crianças com 2, 3, 5 e 6 anos que tenham alguma lesão, cárie ou dor, ter um cheque dentista emitido. Este cheque dentista é emitido pelo seu médico de família. Por outro lado, existe outro projeto, que é o Saúde Oral Crianças e Jovens 4, que é um projeto que abrange a cada ano todas as crianças que completam 4 anos nesse preciso ano. Neste contexto, todas as crianças que façam 4 anos devem solicitar, junto do médico de família ou do secretariado da unidade de saúde onde estão inscritos, esse mesmo cheque dentista. O terceiro projeto é o projeto de Saúde Oral Crianças e Jovens 7, 10 e 13 anos. Faz aqui a interligação com a escola e, basicamente, neste projeto, todas as crianças inscritas nas nossas escolas que façam 7, 10 e 13 anos têm direito ao cheque dentista. Neste projeto, as escolas enviam a identificação dos seus alunos que cumprem este critério à Unidade de Saúde Pública, e é a Unidade de Saúde Pública que emite e depois devolve à escola para, por sua vez, entregar os cheques dentistas aos pais ou encarregados de educação. Outro dos projetos aqui associados à saúde infantil é o projeto de saúde oral Crianças e Jovens em Idades Intermédias. Dá a possibilidade de, nas idades intermédias do projeto que falei anteriormente, ou seja, aos 8, 9, 11, 12 e 14 anos, existir a emissão pelo médico de família de mais um cheque dentista por ano. Caso, e aqui há uma particularidade deste projeto, que é só tenham direito a este cheque caso tenham utilizado os anteriores e permaneça com um problema de saúde oral que necessita de mais intervenções. Por fim, o 5º e 6º projeto associado à saúde infantil dizem respeito à saúde oral crianças e jovens dos 16 e dos 18 anos, em que cada jovem que complete 16 anos em cada ano civil e tenha utilizado o cheque dentista dos 13 anos, tem direito à emissão pelo médico de família de um cheque dentista, e é igual para os 18. Cada jovem que complete 18 anos em cada ano civil e tenha utilizado o cheque dentista dos 16 anos, tem direito à emissão pelo médico de família de um cheque dentista.
0: A doutora Helena Nunes esteve-nos a falar concretamente das crianças e jovens relativamente a este projeto. E onde é que ficam os adultos? Também têm direito a cheques dentista?
1: Têm. No caso dos adultos, os grupos com acesso a este cheque dentista são as grávidas, os beneficiários do complemento solidário para idoso, pessoas que vivem com infecção por VIH, utentes em situação de risco aumentado de cancro oral, e neste caso incluem-se 2 grupos com particular risco, que são homens com mais de 40 anos que têm hábitos alcoólicos e sejam fumadores, e também utentes, ou seja, qualquer utente, que apresente queixas de dor ou lesão suspeita de cancro oral. Neste caso, o projeto dá direito a um cheque de diagnóstico e também um cheque de biópsia, caso seja necessário. Também têm direito utentes com necessidades de reabilitação oral por prótese dentária. O cheque dentista permite que estes utentes realizem consultas e tratamentos junto dos médicos dentistas aderentes ao programa, sem encargos para os atos que se encontram abrangidos. É importante referir que o acesso não é automático e que os utentes devem estar bem informados de quando é que têm direito ao cheque dentista e quando é que o devem solicitar. Além disto, todos os utentes não abrangidos em todos os grupos que falei anteriormente, quer adultos, quer crianças, e que tenham necessidades para clínicas para medicina dentária, podem beneficiar do projeto que abrange todos os utentes, que é o Saúde Oral Cuidados de Saúde Primários. E aqui não estamos a falar de cheques dentista, mas sim de acesso às consultas de medicina dentária com os médicos dentistas que estão nos centros de saúde. De referir que a Unidade Local de Saúde do Tâmega e Sousa tem atualmente 17 gabinetes de saúde oral nos cuidados de saúde primários, sendo a ULS do país com o maior número de médicos dentistas. No caso do Marco de Canaveses, existem 2 gabinetes de saúde oral, um no Marco e outro em Vem Viver.
0: E perguntava-lhe também, Soutora, qual é a importância de todas estas medidas?
1: São medidas muito importantes porque permitem que milhares de pessoas tenham acesso a cuidados de saúde oral que de outra forma poderiam ser adiados. Ao diagnosticar e tratar precocemente os problemas, evitam-se complicações futuras, melhora-se a qualidade de vida e reduzem-se as desigualdades no acesso aos cuidados de saúde.
0: Soutora, eu gostava agora de falar consigo um bocadinho também do papel da família, da escola, da própria comunidade. Sabemos que a promoção da saúde oral não depende apenas dos profissionais de saúde. Qual é aqui também o papel da família, da escola, de toda a comunidade?
1: Sem dúvida, a promoção da saúde oral é uma responsabilidade partilhada. A família é o primeiro espaço onde as crianças aprendem hábitos de higiene. Os pais e cuidadores devem incentivar a escovagem mesmo antes do primeiro dente. Devem realizar higiene das gengivas, com dedeiras ou similares, e logo após o aparecimento do primeiro dente, deve ser sempre realizada a escovagem dos dentes, acompanhar a escovagem nas idades mais precoces e promover uma alimentação saudável. A escola tem igualmente um papel muito importante, porque é um local privilegiado para consolidar hábitos saudáveis através da educação para a saúde, e no Conselho do Marco Canaveses existe um excelente exemplo desta colaboração. A Câmara Municipal, em parceria com a Unidade Local de Saúde do Tâmega e Sousa, desenvolve o projeto Escola Amiga dos Dentes. Este projeto tem como objetivo incentivar as crianças a escovarem os dentes diariamente, também no contexto escolar. Para isso, são distribuídos kits de escovagem às crianças das escolas aderentes, compostos por escova e dentrífico, permitindo criar uma rotina de higiene oral na escola, e isto também é reforçado e incentivado em cada uma das visitas às escolas por parte da equipa de saúde escolar da Unidade de Cuidados na Comunidade da ULS Tâmega e Sousa. Este tipo de iniciativas ajuda então as crianças a adquirir hábitos que idealmente irão manter ao longo de toda a vida. Além disso, promove a igualdade de oportunidades, garantindo que todas as crianças têm acesso aos materiais necessários para cuidar da sua saúde oral. É através desta colaboração entre as famílias, escolas, autarquias e profissionais de saúde que conseguimos alcançar melhores resultados na prevenção das doenças orais.
0: E é precisamente na escola, nessa tenra idade, que é importante, e como a Soutora falava, até para aprenderem que tipo de pasta é mais adequado, a própria escova em si, porque muitas vezes há uma ideia errada que quanto mais dura for a escova, melhor limpa, e quanto maior for, mais limpa, e nem sempre está provado isso. As escovas devem ser mais pequenas e os dentífricos apropriados a cada tipo de...
1: A cada fase da
0: idade.
1: Vida, não é? A cada fase de idade, os mais pequeninos têm especificidades da pasta, relativamente também à quantidade de flúor que a pasta possui, e portanto deve ser sempre adequado à medida do crescimento de cada criança.
0: E essa aprendizagem na escola, esta medida é de veras
1: Exatamente,
0: importante.
1: Sim.
0: Passávamos de novo à doutora Salomé Sousa, isto até para ficarmos a conhecer um bocadinho também sobre o que é o programa Marco a Sorrir. É uma das respostas criadas pelo município do Marco Canaveses, que serve para melhorar o acesso a cuidados de saúde oral no que diz respeito à população em situação também de vulnerabilidade económica, em que consiste este Marco a Sorrir, doutora Salomé Sousa, e que impacto tem tido também este programa na vida dos marcoenses?
2: De facto, Raul Filipe, nós estamos aqui a falar sobre a importância da promoção da saúde oral. Acho que grande parte da população já vai tendo esta consciência, mas depois temos aqui uma limitação, que é o acesso a estes cuidados, não é? Temos vindo a fazer um caminho largo, produtivo, acho cada vez melhor. A doutora Helena já foi falando aqui que o próprio Sistema Nacional de Saúde já vai oferecendo gratuitamente aqui um conjunto de medidas que permitem o acesso aqui em fases críticas da vida das pessoas aos cuidados de saúde oral, mas continua a ser um tratamento caro.
0: Porque felizmente o Tâmega Sousa, e segundo a doutora Helena Nunes, foi dizendo que o Tâmega Sousa, felizmente, até dos mais bem equipados está no que diz respeito à saúde oral. Mas, como a doutora dizia, é de facto uma saúde que fica muito dispendiosa para o cargo familiar.
2: Sim, isto sob o ponto de vista estratégico, não é? Há aqui um caminho a ser feito e, como eu digo, positivo, não é? Com um avanço positivo, mas ainda assim continuamos a ter algumas limitações. Portanto, aqui o município, desde a transferência de competências também no domínio da saúde, da educação e também da ação social, não é? Nos últimos anos tem vindo aqui a assumir aqui um conjunto de responsabilidades que, na verdade, se traduzem depois com este dia-a-dia, não é? Com esta interatuação com as entidades que existem cá no concelho, para poder garantir este acesso da comunidade aos cuidados e aos seus direitos. Portanto, todos eles acabam por se complementar. A doutora Helena falou no programa, no Escola Amiga dos Dentes, não é? No fundo, é assim, entre estas entidades, as escolas, chegar às famílias, a colaboração da equipa de saúde escolar, a colaboração da equipa da Unidade de Saúde Pública através da emissão dos cheques de dentista, o município também, não é que também temos aqui este papel da comunidade educativa, todos juntos tentamos concretizar aquilo que está previsto estrategicamente num programa. Aqui com a questão dos adultos, surgiu também aqui o Marco a Sorrir, portanto, ele já se encontra em vigor desde o dia 2 de fevereiro de 2022 e corresponde a uma parceria entre a Câmara Municipal do Marco Canaveses e a SESPO, através do qual os munícipes que se encontram em situação de vulnerabilidade social e são residentes no concelho, podem beneficiar de tratamento dentário a baixo custo, 5 euros por cada ato clínico, ou uma redução de 20% nos orçamentos apresentados para colocação de próteses, implantes e etc. Ao abrigo deste protocolo, os munícipes também beneficiam do transporte do município com motorista para ir às consultas. Desde a data da entrada em vigor deste protocolo até ao momento, já foram encaminhadas cerca de uma centena de munícipes para tratamento dentário no âmbito do protocolo Marca Sorrir. Claro que tudo isto se complementa. Quando surgiu esta medida, ainda não tínhamos os gabinetes de saúde oral cá no Marco Canaveses. Agora, todos eles se complementam. Por exemplo, a questão, muitas vezes nós referenciamos famílias que se encontram numa situação de vulnerabilidade económica, que através do médico de família são referenciados para fazer o tratamento gratuito nos gabinetes de saúde oral, mas depois é necessário colocar uma prótese dentária. Então nós fazemos a avaliação técnica e realmente, se preencherem os requisitos que estão previstos no regulamento, o município ajuda a apoiar este munícipe a adquirir a prótese dentária, que também sabemos que são de acesso difícil para algumas famílias. Portanto, na verdade, nós tentamos entre ajudar-nos para que as pessoas possam ter acesso ao maior tipo de acompanhamento ao nível da saúde oral. E é como eu digo, realmente nós os anos vão passando e as coisas vão-se somando, vão-se acrescentando, vão-se complementando, e é esta a lógica de interatuação e de trabalho colaborativo entre estas entidades todas.
0: Quando estamos a falar da SESP, estamos a falar o estabelecimento do ensino superior em Gandra.
2: Exatamente, que o município fez este
0: que forma
2: protocolo.
0: Lá futuros profissionais para
2: exatamente.
0: A saúde oral, não é?
2: Exatamente. E que garantimos o transporte e o acompanhamento das pessoas que precisam de se deslocarem a estes tratamentos.
0: Este estabelecimento. Cá está uma situação para os mais idosos e para famílias com vulnerabilidade económica, em que a questão da prótese no bem-estar da pessoa e que lhe vai dar uma melhor mastigação, que em termos até de outras problemáticas de saúde, que não seja do foro da saúde oral, vai ajudar muito também.
2: O Raul Filipe fazia uma pergunta que tinha a ver com o impacto, não é? De facto, nós já chegamos aqui, os números, é importante falar neles, quase uma centena de pessoas apoiadas. E é uma forma de medir, isto também se traduz num investimento considerável, não é? De investimento público neste sentido. Mas a melhor avaliação de impacto que pode haver, a meu ver, é depois o testemunho do antes e o depois. Uhum. E é aquilo que diz, claramente, alguém que, quando recorre ao nosso serviço, em que tem ali um conjunto de dificuldades também económicas, sociais, não é? Do ponto de vista da sua saúde, em que são acionadas todas estas medidas e depois na fase final, em que já tem a prótese colocada, já foram resolvidos todos os seus problemas ao nível da saúde oral, vem todos os outros ganhos associados. E o testemunho das pessoas é incrível, porque expressões como finalmente já posso sorrir, finalmente já saio de casa, sinto muito mais à vontade de falar com os outros, já arranjei um emprego melhor, já consigo mastigar e comer melhor, alimento melhor. Portanto, este tipo de discursos na primeira pessoa, estes testemunhos, ajudam-nos também a ter aqui esta avaliação de impacto, que é um impacto efetivo e muitas vezes a curto prazo, não é? Na qualidade de vida das pessoas.
0: Eu voltámos à doutora Helena Nunes e para depois de toda esta circunstância que a doutora Selma ia falando, de facto, de uma forma positiva na construção do ser humano, mas ainda existem muitas ideias erradas também sobre este tema, não é, doutora? Quais são os mitos mais frequentes também sobre a saúde oral?
1: Existem vários. Um dos mais comuns é pensar que os dentes de leite não precisam de tratamento porque acabam por cair, não é? Isso não é verdade. Os dentes de leite são fundamentais para a masticação, para o desenvolvimento da fala e para o correto desenvolvimento da dentição definitiva. Outro mito muito frequente é achar e acreditar que se não existe dor, não existe doença. E muitas doenças da cavidade oral desenvolvem-se de forma silenciosa e são apenas detectadas em consulta. Também é comum, e é uma das coisas que também já falamos, pensar que a escova dos dentes ou escovar com muita força limpa melhor. E muitas das vezes é o contrário, não é? Uma escovagem agressiva, demasiado agressiva, pode desgastar os dentes e lesar as gengivas.
0: Doutor, uma das outras questões que também é muito comum na má formação depois da dentição é o uso da suspeita prolongada, não é?
1: Exatamente. Que também afeta a fala e a dentição, não é? Que cria aqui algumas deformidades da cavidade oral que podem ter essa implicação na fala, mastigação e outros futuros compromissos da correta função da cavidade oral.
0: Doutora, para terminar, gostaria de deixar aqui aos nossos ouvintes, certamente, uma mensagem para além daquilo que já falámos aqui, mas uma mensagem final para os nossos ouvintes.
1: Sim, gostaria de deixar uma mensagem muito simples, que é: cuidar da saúde oral é cuidar da saúde de todo o organismo. Pequenos gestos diários, como escovar corretamente os dentes, utilizar a fita dentária, reduzir o consumo de açúcar e realizar consultas regulares, podem fazer uma enorme diferença. Infelizmente, ainda continuamos a observar uma proporção de utilização dos cheques dentista muito baixa, ou seja, mesmo o cheque dentista sendo emitido, os utentes não o têm utilizado, sendo particularmente mais grave quando existe uma patologia associada já identificada, e por isso é que é emitido o cheque dentista e esse cheque não é utilizado, e portanto isto é ainda mais grave. Por isso apelo a que aproveitem os recursos disponibilizados pelo Serviço Nacional de Saúde, que se informem junto das vossas unidades de saúde familiar ou unidades de cuidados de saúde personalizados e, sempre que forem elegíveis, utilizem o cheque dentista. Também queria chamar a atenção que os cheques dentistas, principalmente os da saúde infantil, têm diferentes timings, ou seja, diferentes prazos de emissão e diferentes prazos de utilização, e portanto convém que se informem efetivamente para os poderem utilizar adequadamente. A prevenção é sempre o melhor tratamento e nunca é demasiado cedo nem demasiado tarde para começar a cuidar da sua saúde oral.
0: Doutora Selma, pedi-lhe também, para terminar, uma mensagem para os nossos ouvintes. Já falamos aqui dos aspectos psicológicos, também das funções em si, do melhor tratamento adequado para a saúde oral, mas uma mensagem final aos nossos ouvintes também.
2: De facto, Raul Filipe, nós hoje tivemos aqui a oportunidade de refletir sobre o quanto importante e impactante é cuidarmos da nossa saúde oral nas diferentes fases da nossa vida, e como um sorriso saudável vai muito mais além da estética, é saúde, bem-estar e qualidade de vida. E também acrescentaria aqui apenas um mote: informação é poder, não é? E nós estamos aqui, o nosso objetivo é hoje podermos também passar toda esta informação às pessoas, que possam realmente usufruir daquilo que são os seus direitos. Às vezes eu ouço o discurso de alguém: ah, mas eu não gosto de pedir. Não é pedir, é um direito, não é? Como diz a doutora Helena, nós temos, o nosso Serviço Nacional de Saúde oferece e disponibiliza estes cheques de dentista, e sabemos que na prática eles não estão a ser utilizados naquilo que é o seu potencial máximo. Portanto, mais do que às vezes disponibilizar os meios, também é importante que as pessoas saibam os seus direitos, onde é que podem acioná-los. Se têm dúvidas, perguntem, nós estamos cá para ajudar nesse sentido. sentido, seja nas unidades de saúde, seja na escola, junto à professora, seja com algum elemento, algum técnico que acompanhe, porque o não será sempre garantido, não é nada como perguntar, porque muitas vezes as pessoas também não acedem a direitos que lhes estão adstritos por desconhecimento. Portanto, esperemos realmente hoje este programa também tenha ajudado as pessoas a ficar mais elucidadas sobre aquilo que são os seus direitos.
0: Eu quero agradecer porque é sempre bom trazermos à antena da Marcoense literacia de saúde, até convém ser mais, mas aquela que pelo menos através do município e do Momarco temos aqui trazido algum. Quero agradecer mais uma vez a vossa participação e também a si em casa, agradecer por estarem connosco, porque também é sinal de que quer aprender um bocadinho com as nossas convidadas. Foi com esse propósito que as trouxemos também aqui à antena da Marcoense. E por isso, para terminar, dizer: cuide do seu sorriso, porque ele vai dizer muito sobre si. Nós voltamos de hoje 8 dias. A vocês, até uma próxima. Muito obrigado.
2: Muito obrigada. Até breve.
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passamos uma boa parte da nossa vida à procura da felicidade e imaginamos que a encontraremos num lugar livre de conflitos e dor. Porém, não é assim. A felicidade não resulta da ausência de conflitos, e sim da capacidade de lidar com eles. Não resulta da falta de dor, e sim da capacidade de não a valorizarmos como o centro das nossas atenções. Não vem da ausência de problemas, inquietações e dificuldades, e sim da capacidade de não nos deixarmos abater por eles. Não vem da ausência de críticas, e sim da coragem de sermos quem somos, independentemente daquilo que os outros possam pensar. A felicidade não vem de fora, e sim de dentro de nós. Não vem do mundo exterior, mas sim da nossa força interior, da capacidade que temos para reconhecer que somos realmente merecedores. Pense nisto e seja feliz.

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0: 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Bem-vindos à terceira e última parte do É Natural Naturalmente. E nesta terceira parte vamos disponibilizar, como habitualmente acontece, o telefone 255-539-098 para as preferências musicais, com as dedicatórias em direto aqui na Marcoense FM. O custo da sua participação é para a Rede Fixa Nacional. Está disponível também no Facebook da Rádio Marcoense FM a imagem do programa É Natural Naturalmente. E nessa imagem pode escrever nos comentários também a sua dedicatória curta.
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2: Vamos então até ao outro lado do telefone para saudarmos o primeiro ouvinte. Muito bom dia.
3: Bom dia, Sr. Raul.
2: Eu tenho o prazer de dialogar.
3: Carlos Alberto do Porto.
2: Que quer ouvir um tema.
3: Do Tuga.
2: Para dedicar.
3: Era para dedicar para a Dona Laura Amarante e família. Dona Celeste Amarante e família. Dona Menina Silvia de Passos Ferreira e as melhoras. Sr. Silva do Porto. Sr. Rodrigo do Marco, esposa. Sr. Augusto Gonçalves. A Dona Emília. Acho um bocadinho afónico.
2: Ora, muito bem. Só que vai-nos pôr tudo afónicos também. Ora, esperando que se encontre melhor, acho que a dedicatória aqui também ficou por cá. Por isso, resta-me desejar-lhe a si e à família, Sr. Carlos Alberto, a continuação de uma boa quinta-feira. Vamos saudar o António Novaes, que quer desejar uma feliz quinta-feira, com muita saúde e alegria. Também beijinhos e abraços para os meus netos, Nélio, Danilo e Álvaro. Raul, hoje vou beber o Benfica. Pronto, isso já são outras coisas. Para si também, António Novaes, tudo de bom, uma ótima quinta-feira para si e para a família. Tudo de bom também, muito obrigado. Uma boa quinta-feira.

0: E regressamos de novo ao telefone. Muito bom dia.
1: Bom dia, Sr. Raul.
0: E eu tenho o prazer de dialogar.
1: A Maria em Vila Boa de Quim.
0: E a Maria, que música quer ouvir?
1: A Ciano Chaga, porque chora criancinha.
0: Para dedicares.
1: Ao Sr. Raul e toda a sua família, com um beijinho também do mundo, com muito respeito. Para a Dona Emília de Penafiel, a Dona Emília de Amarante, para a Helena e para a Isabel, para a Arcadina e para o Matias. Para as minhas duas filhas, filhas de netinho e marido. Para toda a vossa maravilhosa rádio, com um lindo dia de quinta-feira, com saúde, paz, amor e alegria. Tudo bom para si e para os seus. Para compras à maneira de psicológicos e pergémos Ferreira.
0: Para si e para os seus também, uma boa quinta-feira. Tudo bom, muito obrigado, bom dia. Saudamos a Sara Faria. Bom dia, Sr. Raul. Queria dar um beijinho aos meus filhotes, pais, irmãos, para a minha família aqui na Suíça, em Portugal, para vocês e na rádio. Muito obrigado. Para os meus afilhados, Tiago e Valentim, beijinhos para a Maria Zé. Muito obrigado, Sara Faria. Tudo bom para si e para os seus também. Uma ótima quinta-feira. Muito obrigado.

0: 11 horas 23 minutos, voltamos ao telefone. Muito bom dia.
1: Sim, senhor, como está você e a família? Está tudo bem?
0: Tudo bem, muito obrigado. Tenho o prazer de falar.
1: É Fátima Correia, Maria da Meia.
0: Que quer ouvir um tema ao seu gosto.
1: Eu já da Câmara, a moda são surpresas.
0: Que vai dedicar.
1: Está
0: tanto barulho.
1: Aos meus filhinhos, à Maria Emília de Pena Fiel, com um beijinho para ela, para a família. À Matheus Ribeiro também, com um beijinho para ela, para a família. E à Ciro Passos Ferreira, com um beijinho com as melhores. E para a senhora Merda de Mamar, um beijinho muito grande para a senhora Santa. E para compras à maneira de visitar a loja para a Ferreira.
0: Para si e para os seus, tudo bom também. Uma boa quinta-feira, muito obrigado. Vamos ainda ao nosso Facebook para saudarmos a Maria Vieira. Bom dia, um dia feliz, uma ótima quinta-feira para todos vocês e ouvintes da Marquês FM. Maria Vieira, muito obrigado, que assim seja para si e para os seus. Tudo bom também, uma grande quinta-feira e muito, muito obrigado.

0: E feiazinho também mais um tema de Vicente da Câmara, a moda das tranças pretas. Do outro lado, muito bom dia.
1: Bom dia, Sr. Raul.
0: Eu tenho o prazer de dialogar
1: com a Celestinha Marante.
0: Muito bem, e vai nesta manhã a Dona Celeste selecionar um tema ao seu gosto.
1: Leandro, uma prova de amor.
0: Para dedicar.
1: Eu vou dedicar ao Sr. Raul com um beijinho, com um bom dia para si e para toda a sua família, para a menina Maria José, que esteja passando umas boas férias, vai para toda a minha família, vai para todos os amiguinhos e amiguinhas que costumo dedicar. Um beijinho para todos e um bom dia para todos. 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
0: Para si e para os seus também uma ótima quinta-feira, tudo de bom, muito obrigado, bom dia. Vamos ainda saudar-nos também aqui no nosso Facebook a Maria Veríssimo. Bom dia, Raul, queremos desejar uma boa quinta-feira para vocês da rádio e para todos os ouvintes, com um beijinho. Muito obrigado, Maria Veríssimo, para si e em si. Cumprimento todas as colegas e a família com uma ótima quinta-feira, com tudo bom. Muito obrigado, bom dia.

Vamos saudar o Samuel Faria. Bom dia, Sr. Raul. Queria mandar um grande abraço para os meus amigos do Capoto, Bruno Feitor, Chico Vizela, Tio Kim, Sr. Luís, Paulo, Elder e principalmente para a minha família que se encontra em Aveleda Lousada e para si uma ótima quinta-feira de trabalho. Muito obrigado, Samuel Faria, para si e para os seus. Tudo bom também. Uma ótima quinta-feira. Muito obrigado.

0: Ora, 11 horas 35 minutos, do outro lado, muito bom dia.
1: Bom dia.
0: Tenho o prazer de dialogar
1: com Emília Marante.
0: E a Emília, que música vai querer ouvir?
1: Queria ouvir Cantar Cuca Canta ao Gaio.
0: Vai dedicar-se.
1: Para dedicar a você, ao meu marido, a toda a minha família, à dona Celeste Amarante, à dona Maria de Vila Boa de Quires, à dona Fátima Correia da Maia, à dona Emília Pereira de Croca, à dona Filomena de Vilela, à dona Amélia de Irmamari, à Sandra de Caramo, Silva de Passos de Ferreira, à Silva do, ao senhor Silva do Aeroporto, ao senhor Carlos Alberto do Porto e à Laura de Amarante. E para todos nós, um muito obrigado a Jesus por estarmos todos vivos.
0: E para compras à maneira?
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0: Para si, para os seus, uma boa quinta-feira, tudo bom. Vamos ainda saudar o Pedro Matos da Silva. Olá, bom dia, Sr. Raul. Queria mandar beijinhos para as festeiras da Nossa Senhora da Assunção de Moreles, ainda para o David Sousa, Adão Oliveira, Daniel Vera, Vítor Correia, Agostinho Sousa, Agostinho Nogueira, António Coelho, Nuno Miguel Ventura, Miguel Coelho e para vocês da Rádio Marquense. Ora, ficamos com o tema de Luís Martins, Canta a Cuca, Canta ao Gaio.

0: E regressamos de novo ao telefone, 11h41. Olá, bom dia.
1: Bom dia, Sr. Rolo, como está?
0: Bem, obrigado. Tenho o prazer de dialogar.
1: Coralta Maria Loureiro de Paredes.
0: Que vai também selecionar uma música.
1: Sim, só de mim, era só mesmo um copinho.
0: Só um copinho para dedicar?
1: Para a Matilde Ribeiro, para o Zé, para a Catarina, para o Rafael, para a minha filha Sara Marina de Lousada, para o André Duas Igrejas, esposa Marisa, para a minha amiga Fatinha Loureiro, para a minha irmã Mena. E a minha primeira amiga da TV Vila Miá, que tenho um dia feliz todos. E para compartilhar a maneira, Projeto Jorge e para James Ferreira.
0: Para si e para os seus, tudo bom também, uma ótima quinta-feira. Muito obrigado, bom dia.

0: Voltamos ao telefone nesta manhã de quinta-feira. Muito bom dia.
1: Bom dia, Sr. João Filipe.
0: Eu tenho o prazer de dialogar.
1: É de Minhas Costas, da Passo Ferreira.
0: E que vai querer ouvir um tema também ao seu gosto.
1: A Lídia Sousa, o Mãe, o Tempo Passa.
0: E vai ter dedicatória, Sr. Domingos Costa.
1: Sim, senhora, a minha esposa, aos meus filhos, aos meus netos, às minhas noras, à Dona Celeste Amaranta, à Dona Cecília, para ela, as melhores de Passo Ferreira, à Dona Laura Moura Amaranta, à Dona Fernanda Castela, à Dona Lídia Valdir, à Dona Filomena de Balsão Paredes, e a continuação, bom dia para vocês, um grande abraço para si, para todos que fazem a Rádio Marquense, e para compras da maneira de Citologia e PSM Ferreira.
0: Muito obrigado para si e para os seus, tudo bom também, votos de uma boa quinta-feira. Muito obrigado.

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2: 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Nós voltamos amanhã, no mesmo horário, a contar consigo. E como é natural, naturalmente, nós cá estaremos mais velhos. Mas muito mais felizes, assim espero. E espero que seja às 9.

0: Muito boa tarde, é meio-dia.
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0: Vamos aos temas que vão estar em destaque nesta edição de Informação Regional das 12. Os bombeiros do Marco de Canaveses já estão na Áustria para disputar o Campeonato do Mundo de Manobras. O Dia dos Avós vai ser comemorado um pouco por toda esta região. Vamos conhecer o programa. Em Baião, a Semana da Juventude regressa com 6 dias de música, desporto e atividades gratuitas. São temas que vamos destacar nesta edição de Informação Regional, já a seguir. Muito boa tarde, uma vez mais, a equipa de manobras dos bombeiros voluntários do Marco de Canaveses já se encontra em Eisenstadt, na Áustria, onde vai representar Portugal no 18º Campeonato do Mundo de Manobras do Comitê Técnico Internacional de Prevenção e Extinção de Fogo, uma das mais prestigiadas competições internacionais dedicadas ao setor dos bombeiros e da proteção civil, que decorre até ao próximo domingo. A competição reúne equipas de diversos países e constitui um espaço de demonstração de capacidades técnicas, partilha de experiências, cooperação internacional e promoção das melhores práticas operacionais no âmbito do socorro e da proteção civil. A edição deste ano realiza-se no estado austríaco de Burgenland e contará com centenas de bombeiros oriundos de vários continentes. O programa inclui provas de manobras, estafetas de obstáculos e as cerimónias oficiais de abertura e encerramento. A comitiva marcoense é composta por 11 elementos, estão desde ontem na Áustria, esta quinta-feira e amanhã realizarão treinos de adaptação antes da prova principal, marcada para o próximo sábado. O regresso ao Marco de Canaveses está previsto para domingo. O presidente dos bombeiros voluntários do Marco de Canaveses, João Monteiro Lima, mostra-se confiante numa boa prestação ou numa prestação de elevado nível da equipa.
2: As expectativas são grandes, obviamente, estamos habituados bons resultados da nossa equipa de manobras. Estamos convencidos que este ano vamos repetir um grande resultado, os grandes resultados que temos tido, quer nas participações nacionais, quer nas participações internacionais.
0: Trazer o título para Marco de Canaveses é?
2: O título é difícil, as regras não são aquelas que nós imaginamos. Eu gostava muito que trouxéssemos uma medalha de ouro, mas se trouxermos uma medalha de prata, ficaremos na mesma satisfeitos.
0: João Monteiro Lima destaca ainda o trabalho desenvolvido pela equipa ao longo dos últimos meses na preparação para este Campeonato do Mundo.
2: A equipa preparou-se, é uma equipa que já trabalha em conjunto há muito tempo, está obviamente altamente preparada. Disputamos recentemente o Campeonato Nacional, não ficámos em primeiro lugar, ficaram os nossos companheiros de Passo Sousa, mas também se calhar esse resultado veio dar mais ânimo e mais vontade à equipa de agora, que vai representar Portugal, a ter um resultado ainda melhor.
0: Estamos a falar de uma comitiva de quantos elementos, João?
2: Estamos a falar de 11 elementos que estão na Áustria neste momento, chegaram meio da tarde à Áustria, já estão instalados no hotel.
0: Agora estes 2 dias são de preparação antes da competição, que é no sábado, não é?
2: Exatamente, treinos quinta-feira e sexta, prova no sábado e chegada ao Marco de Canaveses no domingo, com a expectativa de um grande resultado para os bombeiros do Marco, para o Marco de Canaveses e para Portugal, obviamente.
0: João Monteiro Lima, que recordou ainda que na última edição do Campeonato Mundial de Manobras foi precisamente a equipa dos bombeiros voluntários do Marco de Canaveses, enquanto representante de Portugal, que alcançou o melhor resultado nacional na classificação geral. Os bombeiros do Marco, que estão desde ontem na Áustria para participar no Campeonato do Mundo de Manobras. O Dia dos Avós vai ser assinalado um pouco por toda esta região, com várias iniciativas em vários municípios e localidades. O município de Castelo de Paiva vai assinalar este Dia dos Avós já amanhã, com um programa de convívio intergeracional que terá lugar na esplanada do Jardim do Arda, em Pedorido. A iniciativa, promovida no âmbito do projeto Micas e em parceria com as instituições particulares de solidariedade social do concelho, pretende valorizar o papel dos avós valores e fortalecer os laços entre diferentes gerações. A edição deste ano distingue-se pela participação das crianças que integram o programa de férias da Biblioteca Municipal, que se vão juntar aos séniores das IPSS do Conselho para um dia marcado pela partilha de experiências, histórias e momentos de convivência. O programa tem início às 10:30 da manhã, com a recepção dos participantes, seguindo-se a celebração da palavra. Depois do almoço e convívio, a tarde será dedicada à animação e ao convívio entre crianças e idosos, incluindo a entrega de lembranças às instituições participantes. A jornada termina às 3:30 da tarde com um lanche partilhado, Dia dos Avós, celebrado amanhã em Castelo de Paiva. Penafiel vai assinalar este dia no domingo com um programa de atividades dirigido a todas as gerações, numa iniciativa que ao longo dos anos se tornou uma referência nacional e reúne milhares de pessoas no Parque da Cidade. As comemorações têm início às 10 horas com a iniciativa A Voz em Movimento. Às 11 realiza-se a tradicional Missa Campal, presidida por Dom Vitorino Soares, Bispo do Algarve, no momento de homenagem dedicada aos avós. Durante a tarde decorre o habitual mega piquenique, seguido das atuações de artistas da música popular portuguesa, num ambiente de convívio entre famílias e diferentes gerações. Ao longo de todo o dia estarão ainda disponíveis rastreios de saúde, diversões para crianças e uma exposição de automóveis clássicos, completando um programa pensado para todas as idades. A Junta de Freguesia de Travanca, no Conselho de Sinfães, também vai assinalar o Dia dos Avós e da Família no domingo, com um programa que pretende promover o convívio entre gerações e valorizar o papel dos mais velhos na comunidade. O presidente da Junta de Freguesia, António Costa, explica que a iniciativa pretende homenagear os avós pelo contributo que deram e continuam a dar às suas famílias e à comunidade.
3: A ideia é deixar aqui também uma palavra e um carinho e aqui um profundo agradecimento a todos os avós, aqui pelo contributo que deram e continuam a dar às suas famílias e à nossa terra e à nossa comunidade. É também uma forma aqui que a Junta de Freguesia encontrou, à semelhança do anterior executivo, de continuar empenhado aqui em promover iniciativas que aproximem gerações, que combatam o isolamento e que acabem aqui por valorizar também o envelhecimento ativo, até porque uma comunidade mais forte é aquela que vai cuidar de todos, não só dos mais novos, e acabamos por ter muitas vezes programas virados para os mais novos, mas temos que olhar também para os menos novos. Portanto, estamos a contar com uma afluência significativa. Ora bem, nós vamos ter as inscrições abertas até ao dia 22 de julho. Portanto, ainda falta aqui algum tempo e todos aqueles que se queiram inscrever podem ainda fazê-lo pelos contactos habituais.
0: António Costa, o presidente da Junta de Freguesia de Travanca, vai realizar-se no próximo domingo o Dia dos Avós e da Família, naquela freguesia do Conselho de Sinfães. As comemorações começam às 10 da manhã com a celebração de uma Eucaristia no Largo de Santa Isabel. Segue-se um almoço, convívio e durante a tarde animação musical a cargo da Orquestra Tradicional de Nespereira. Em Paredes, o município vai assinalar o Dia Mundial dos Avós com uma grande jornada de convívio no Parque da Cidade, na próxima quarta-feira, dia 29. A iniciativa deverá reunir cerca de 1.800 avós e pretende prestar homenagem àqueles que desempenham um papel essencial na vida das famílias. Embora o Dia Mundial dos Avós se celebre no próximo domingo, o programa, promovido pela Câmara Municipal, decorre 3 dias depois, entre as 10 da manhã e as 6 da tarde, e foi pensado para envolver avós, netos e os utentes séniores das instituições particulares de solidariedade social do Conselho. Ao longo do dia, os participantes terão a oportunidade de participar numa aula de ginástica sénior integrada no programa municipal Mais Vida Ativa, além de desfrutarem de um almoço, de um lanche, convívio, animação musical completa o programa, que aposta na partilha de momentos entre diferentes gerações. Lousada também vai celebrar o Dia Municipal dos Avós, de hoje a uma semana, dia 30, com um programa de atividades destinado às famílias e aos movimentos séniores no Parque da Torre de Vilar. A iniciativa tem início às 11 horas com uma missa campal, segue-se um mega piquenique que convida os participantes a celebrar a data tem convívio. A animação prossegue durante a tarde com a atuação dos Marotos da Concertina, espetáculo agendado para as 15h. A participação está aberta a todas as pessoas, mesmo as que não integrem qualquer movimento sénior. Para isso, basta levar o almoço piquenique e uma manta, não sendo necessária inscrição, além da componente de convívio. O programa inclui várias atividades dirigidas a avós e netos. As crianças vão contar com insufláveis, proporcionando uma tarde de diversão para toda a família. Entre 31 de julho e 5 de agosto, Baião volta a dedicar uma semana inteiramente aos mais jovens, com um programa gratuito que reúne concertos, desporto, criatividade, lazer e momentos de convívio. A Semana da Juventude promete transformar o concelho num ponto de encontro para centenas de participantes, através de uma programação diversificada, distribuída por 6 dias. Os primeiros nomes confirmados para o cartaz musical são Julinho KPSD, que sobe ao palco na noite de abertura, e Van Zee, cuja atuação está marcada para o sábado 1 de agosto. A Praça Dom Manuel de Castro será o centro da iniciativa, acolhendo os concertos e grande parte das atividades previstas. Entre as novidades desta edição, destaca-se o acampamento gratuito, que decorrerá entre 31 de julho e 2 de agosto, na zona superior da Praça Dom Manuel de Castro. O espaço permitirá aos participantes acompanhar de perto o arranque da Semana da Juventude, dispondo de vigilância, instalações sanitárias nas proximidades e condições destinadas a garantir conforto e segurança. O programa contempla ainda as experiências de equitação no Centro Hípico de Baião, o Open Weekend nas piscinas descobertas de Campelo, com a entrada gratuita para jovens até aos 30 anos, e uma pool party que encerrará o evento. A agenda integra também demonstrações de skate, workshops criativos, paintball, torneios desportivos, futebol de rua 3 contra 3, cinema ao ar livre, atividades radicais e o palco Prata da Casa, reservado à promoção dos talentos locais. A participação em todas as atividades é gratuita, algumas exigem inscrição prévia, informação que será divulgada juntamente com o programa completo da Semana da Juventude. É tudo por agora quanto à informação regional na Marcoense FM. 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Boa tarde.

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2: O Benfica faz hoje o primeiro jogo oficial da temporada. Joga na Suíça frente ao

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0: Muito boa tarde, o Benfica estreia-se oficialmente esta quinta-feira na Suíça e entra em estreia-se oficialmente esta noite na Suíça. É o primeiro jogo oficial da temporada. As Águias defrontam o St. Gallen na primeira mão da segunda pré-eliminatória de acesso à fase da Liga Europa. O encontro assinala também a estreia oficial de Marco Silva no comando técnico dos encarnados. Na divisão da partida, o treinador destaca as principais características do adversário e alerta para a intensidade que espera encontrar.
1: Teremos que ter atenção a esses mesmos pontos fortes e sermos o mais consistentes possíveis nos momentos em que o adversário nos vai tentar ferir, como em qualquer jogo. Uma equipa física é uma equipa que naturalmente no seu campeonato e mesmo nos jogos que já jogou de pré-temporada demonstra isso mesmo, uma equipa que gosta de pressionar o campo todo, uma equipa que leva o jogo para muitos duelos individuais, para muita marcação individual no momento que não tem bola e sempre muito direta. Após ganhar ou no momento que começa a preparar os seus ataques, uma equipa que procura sempre muito um jogo direto, uma equipa que joga sempre com uma dupla de avançados, a procurar sempre muitas vezes a profundidade. Teremos de estar sempre bem atentos a esse momento e naturalmente nós com bola teremos que explorar, em tentar impor o nosso jogo. Percebemos e certeza que o jogo irá começar dessa forma, com uma equipa a tentar nos pressionar o campo todo. É uma das grandes características do nosso adversário para amanhã e temos capacidade de demonstrar capacidade de bater essa primeira pressão do adversário, que será forte, acreditamos muito que será forte, principalmente nos primeiros momentos do jogo também, e depois a capacidade de resolver problemas, não só coletivamente, mas individualmente.
0: Marco Silva, o treinador do Benfica, estreia oficial ao comando técnico dos encarnados no primeiro jogo oficial da temporada na Suíça, frente ao St. Gallen, jogo da a segunda pré-eliminatória de acesso à fase de Liga, a da Liga Europa. O Benfica apresenta duas baixas para este encontro. O colombiano João Duran ficou em Lisboa por opção técnica, enquanto Leandro Barreiro está indisponível devido a uma doença respiratória. A partida entre St. Gallen e Benfica arranca às 7 da tarde. O Sporting Braga entrou com o pé direito na segunda pré-eliminatória da Liga Conferência. Os minhotos venceram o Zeleznikar Pancevo na Sérvia por 1-0, graças a uma grande penalidade convertida por Ricardo Horta na segunda parte. A equipa orientada por Carlos Vicens fica assim em vantagem na eliminatória e decide o apuramento para a terceira pré-eliminatória na próxima semana em Braga. O Porto sofreu a primeira derrota da pré-temporada. Os campeões nacionais perderam por 1-0 em Barcelos, frente ao Gil Vicente, no jogo de apresentação da equipa gilista aos sócios. O único golo foi apontado por um jovem defesa central da formação do Gil Vicente já na fase final da partida. Apesar do desaire, o treinador Francesco Farioli mostrou-se satisfeito com a exibição. O técnico considera que mais importante do que o resultado foi o desempenho da equipa. Para lá do resultado, temos de ter em consideração a performance. Os jogadores estão com muitos quilómetros nas pernas. A pré-época tem sido muito dura. Os jogadores têm trabalhado muito bem. Claro que não é o resultado que queríamos, mas foi mais uma noite em que tivemos várias oportunidades, especialmente na primeira parte, que não conseguimos materializar da forma que queríamos. A performance foi muito positiva. Ver os jovens em campo foi importante para os avaliarmos, para percebermos onde estão. Francesco Farioli, o técnico do Futebol Clube do Porto, após a derrota neste jogo de preparação frente ao Gil Vicente em Barcelos, no jogo de apresentação dos gilistas aos sócios. Antes deste encontro, o Porto tinha vencido o Penafiel por 3-2 numa partida realizada durante a manhã no centro de treinos do Olival. No Sporting está concluída a contratação de Ibrahim Abá. O defesa central deixa o Famalicão para reforçar os Leões e ocupar a vaga deixada por Diomandé. Na apresentação, Bá descreveu-se assim:
2: eu sou um jogador rápido e força também, força fisicamente e jogador que defende bem também. E usar a camisola do Sporting é grande responsabilidade e deixar tudo, está pronto para deixar tudo no campo. Sporting faz parte do melhor clube do mundo e eu estou muito feliz por usar a camisa do Sporting e vou dizer obrigado para o presidente e o staff e apoio também por confiança que ele tem comigo. E eu estou muito pronto para deixar tudo no campo.
0: Ibrahim Abá, o defesa central que deixou o Famalicão e reforçou o Sporting. O central de 21 anos fica blindado com uma cláusula de rescisão de 80 milhões de euros. É Ibrahim Abá que chega para substituir Diomandé, é reforço da equipa leonina. Por esta região, o salvadorense confirmou a renovação de Armando Duarte para a temporada 2026-27. O treinador de apenas 25 anos e natural do Conselho do Marco de Canaveses vai cumprir a segunda época consecutiva ao serviço do emblema de Salvador de Monte, que voltará a competir na primeira divisão da Associação de Futebol do Porto. Depois de ter conduzido a equipa ao quarto lugar da Série 1 na última temporada, o jovem técnico mantém-se no cargo com um objetivo assumido: lutar pela subida à divisão de honra. Armando Duarte diz que a continuidade ficou acertada ainda antes do final da última época.
3: Nós acordámos até a renovação ainda antes da época acabar. Pelo lado da direção, o trabalho estava a ser bem feito, foi reconhecido e quisemos dar aqui alguma continuidade. Tanto do lado da equipa técnica como do lado da direção, sentimos que era o passo certo a dar.
4: E é também um voto de confiança no trabalho que desenvolveste, não é, Armando?
3: Sim, exatamente. Foi o reconhecimento de uma época difícil, planeada um bocadinho em cima da hora, mas que foi de muito crescimento ao longo da época. E sentimos que construímos as bases para agora fazer o melhor possível.
0: Com a nova temporada já em preparação, Armando Duarte garante que o contexto agora é diferente e permite apontar a metas mais ambiciosas. O salvadorense vai lutar pela subida à divisão de honra. É candidato assumido.
3: O que foi falado internamente é lutar pela subida. Construímos as bases para fazer algo bonito esta época e vamos fazer por isso. É esse o foco. Nós queremos e vamos fazer por isso e estamos a fazer por isso. O planeamento foi diferente nesse sentido, porque a subida de divisão ou a luta pela subida começa com um planeamento e já foi diferente. Nós vamos fazer de tudo que tiver ao nosso alcance para conseguir os dois primeiros lugares, top 3. Sabemos que os dois primeiros é garantido praticamente, o terceiro pode depender, mas queremos lutar por isso.
4: Portanto, salvadorense assumido candidato à subida da divisão, é isso?
3: Sim, podemos dizer que sim. Sei que isto mete alguma pressão sobre nós, sobre o nosso trabalho, mas sinceramente prefiro assim, porque é outra forma de estar, outra forma de trabalhar, e prefiro trabalhar sob pressão, porque é o que tem que ser e temos que lutar por isso.
0: Para responder à ambição da luta pela subida, o plantel vai apresentar várias novidades. Armando Duarte revela que a equipa do Conselho de Amarante contará com alguns reforços. Vai apostar sobretudo em jogadores jovens e motivados.
3: Farei algumas alterações, sobretudo por malta jovem, malta ambiciosa, que quer mostrar o seu valor e sobretudo quer evoluir. E deu um voto de confiança em nós para o fazer e para seguir o rumo. Vai ser cerca de 7, 8, 9 caras novas, mas malta que lá está, vai trazer qualidade e vai trazer outra forma de estar e trabalhar que é preciso.
0: Nesta altura, o salvadorense ainda não conhece a série da primeira divisão em que vai ser integrado. Na época anterior, ficou inserido no grupo que reunia diversas equipas B. Armando Duarte confessa que preferia ver o clube a ser incorporado, por exemplo, na mesma série dos clubes do Marco de Canaveses, já que o conhecimento da realidade local facilitaria a preparação dos jogos.
3: Nós ainda estamos aqui um bocado na dúvida em que série é que vamos nos situar. No ano passado tínhamos outra ideia e acabámos por classificar do lado das equipas B e Felgueiras e Lousada. Este ano, agora aqui um bocadinho na dúvida.
4: Preferias ficar na série onde estão, por exemplo, as equipas do Marco, é?
3: Não necessariamente, porque tanto de um lado como do outro, até como nós vimos no ano passado, há muita qualidade. Simplesmente é diferente o planeamento, porque com as equipas B há muitos jogos ao sábado. Há muitas subidas e descidas de jogadores, nunca sabemos bem, podemos apanhar no jogo, e é diferente a preparação e o planeamento da estratégia de jogo. E no Marco, quer queiramos, quer não, pelo menos eu tenho outro tipo de conhecimentos de jogadores e dos treinadores, de formas de jogar e de estar, e é diferente.
0: Armando Duarte, o jovem técnico natural de Marco de Canaveses, de apenas 25 anos, que vai continuar a orientar o salvadorense na temporada 2026-27. Será apenas a segunda época como treinador principal de uma equipa sénior. Armando Duarte conta ainda com experiências como adjunto no Rans e no Baião. Na época passada, desempenhou ainda funções de analista no Marco 09. Vai continuar ao leme da formação de Salvador do Monte.

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2: 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Boa tarde, bom almoço, bom resto de quinta-feira.

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1: Ora, muito bem, passam 10 minutos das 13. Sejam bem-vindos a esta primeira hora do programa Envolvências, onde vamos disponibilizar o nosso habitual número de telefone 255-539-098 para as preferências musicais, as dedicatórias, com o patrocínio do stand Multimarcas, o seu stand de confiança, o seu stand com carros com garantia, Bitacar. 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
1: Vamos então até ao outro lado do telefone para saudarmos a primeira ouvinte nesta tarde. Olá, muito boa tarde.
4: Boa tarde, Sr. Raul. Está tudo bem com você?
1: Tudo bem, sim, assim espero, e tenho o prazer de falar.
4: Com a Maria, em Vila Boa de Quires.
1: Pois muito bem, e a Maria nesta tarde vai querer ouvir um tema ao seu gosto.
4: Deixe-me sem chorar as evidências, faz favor.
1: Que vai dedicar, certamente.
4: Para o Sr. Raul e toda a sua família, com um beijinho também do mundo, com muito respeito. Para as senhoras que eu costumo dedicar sempre, e para a minha família cá de casa. E para o meu irmão, que fez anos no sábado, também com parabéns atrasados. E com tudo bom. Para o seu carro comprado, vai ter caro.
1: Para si e para os seus, tudo bom também. Uma ótima quinta-feira. Muito obrigado. Boa tarde.
4: Boa tarde e obrigado, senhor.
1: Boa tarde.
4: Raul.

0: Voltamos de novo ao telefone. Muito boa tarde.
1: Como está você e os seus? Está tudo bem?
0: Está tudo bem, muito obrigado. Assim espero com os seus. E tenho o prazer de falar.
1: É Fátima Correia Moreira Meia.
0: Que vai selecionar uma música.
1: É Cria a Amália e Moraria.
0: E vai ter dedicatória também.
1: Quero dedicar a Emília Pereira e a família com beijinho. E à Matilda TV também, a família com beijinho. E à Silvia Tato Ferreira com beijinho muito grande. E a Dona Lamela da Mamar com beijinho também. E passo a tarde com o padre e a BT Car. E até amanhã, se Deus quiser, senhor, hoje. Uma boa tarde.
0: Muito obrigado para si e para os seus. Tudo bom também. Uma ótima quinta-feira. Muito obrigado. Boa tarde.

0: E voltamos para mais uma saudação nesta tarde. Olá, muito boa tarde.
1: Boa tarde, Sr. Raul.
0: Tenho o prazer de dialogar.
1: Está a falar com o João Paulo Valdir Lamego.
0: Sr. João Paulo, qual é a música que vai querer ouvir nesta tarde?
1: Olha, ponha a escolha do senhor, que eu disse ao senhor para pôr uma à sua escolha, faz favor.
0: Então, para dedicar-se.
1: Olha, vou dedicar para os meus meninos um beijinho para eles. Também para o Cecília, um abraço. Para a Dona Celeste de Amarante, também um beijinho para essa senhora. Para a menina Silva, também um beijinho para essa senhora. E as melhoras para ela. E para aquele senhor de Paris, também um abraço grande. Para a esposa, um beijinho. Para os meninos. E para a menina Sandrinha, também um beijinho. E para todos. E também para os meninos. E para o Sr. Raul, um abraço grande. E um beijinho para a sua mãe, para toda a sua família, Sr. Raul. E, olha, carro comprar a maldita cara.
0: Para si e para os seus, tudo bom também. Uma ótima quinta-feira. Muito obrigado. Boa tarde.
1: Obrigado. Boa tarde.
0: Boa tarde. Muito obrigado.

0: 13:25, muito boa tarde.
1: Olá, boa tarde.
0: E eu tenho o prazer de dialogar
1: com a Sandra de Queiramos.
0: E a Sandra vai selecionar um tema também ao seu gosto.
1: Sim, o Martim, eu só te quero a ti.
0: Para dedicares.
1: Sim, bem um beijinho grande aqui para toda a minha família e bem um beijinho para o Sr. João Paulo e para a esposa que acabei de ouvir e bom beijinhos também para a Celeste Amarante, a Dona Cândida Simfães, a Filomena, a Sílvia, a Dona Amélia, a Dona Emília da Amarante, a Olga de Lousada e para todos os outros amiguinhos, um beijinho também para cada um deles. Se tiver alguém de parabéns, bem um beijinho de parabéns para o Sr. Raul, um beijinho grande e para o seu carro comprado. Visita Vitercar, até amanhã, Sr. Raul, ou até logo. Raul, ou até logo.
0: Muito obrigado, Sandra, para si e para todos os seus. Também uma ótima quinta-feira. Boa tarde, obrigado.

0: De novo até ao outro lado do telefone. Olá, muito boa tarde.
1: Boa tarde, Raul.
0: Tenho o prazer de dialogar.
1: Carlos Alberto do Porto.
0: E o Zé Carlos Alberto, qual vai ser a música que vai querer ouvir?
1: As Bombocas.
0: No tema Recaída, para dedicar.
1: É para dedicar a Dona Laura da Amarante e família, Dona Celeste Amarante e família, Vida Silvia de Paz Ferreira e as melhoras, Sr. Silvio do Porto, esposa, Sr. Adelino, esposa do Marco, Sr. Augusto Gonçalves, Emília Pereira, de Pena Fiel, Emília de Amarante, Sr. Carlos Machado, a Dona Teresa Muxambu Surabela, a Dona Amélia, a Mamari, e a Dona Lindinha, Lindinha de Paredes, a Alzirinha da Serrinha, a Dona Palmirinha e o marido, do Marco, Nina Graça e a Maria de Tires. E para...
0: Para o seu carro comprar...
1: Para o seu carro comprar...
0: Vá
1: a Bitacar.
0: Para si, para os seus, uma boa quinta-feira. Boa tarde.

0: 13 horas 35 minutos. Muito boa tarde.
1: Boa tarde, Sr. Raul.
0: Tenho o prazer de alugar
1: um Filomena na Vilela.
0: E Dona Mena, que música vai selecionar? Dois apaixonados para tocar a quem?
1: Vou dedicar para a minha mãe, para a Maria Manuel, para o vizinho, para os netos, para os meus filhos, para a filha, para estar com um beijinho para eles melhores, para a Leste Amarante, para a Dona Matilde Veia de Loureiro de Pérez, para a facilitadora de São Paulo, que esteja com todos os bons, para a Salma de Caramos, que acabei de dar um bocadinho, um para ela e as mulheres de mãe, para a Rodrigo de Freia Mundo, um para ela e para ir a todos e irmãos. E vai para o também com a quinta-feira, com tudo de bom. E para a sorte, comprar a barca.
0: Para si, Deus também, uma boa quinta-feira a todos.

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Olá, muito boa tarde.

0: Estou.
1: Sim, boa tarde.
0: Boa tarde, Sr. Raul.
1: Tenho o prazer de falar.
0: Com a Celestinha Marante.
1: Que quero ouvir um tema.
0: Agatha, silêncio não é amor.
1: E é para dedicar.
0: Olha, vou dedicar já à Dona Filomena, que acabei de ouvir, com um beijinho. Vai para o Sr. Carlos Alberto do Porto. Vai para a Sandinha de Caramos, também um beijinho para ela e para toda a família. Vai para a menina Silvia de Paz Ferreira. Vai para o Sr. Salvador ao Porto. Vai para a Sra. Lida do Marco, vai para a Dona Emilinha Amarante, vai para a Dona Laurinha Amarante, a Dona Olinda de Valdez, o Maria João, vai para a Lindinha de Paredes, para todos os outros participantes e ouvintes, para todos os outros amigos que estão a dedicar, um beijinho para todos, uma boa tarde. E para o seu carro comprar, visita a Pita Carpa. Sr. Raul, um beijinho, até logo, muito obrigado.
1: Muito obrigado para si e para os seus, uma ótima quinta-feira, muito obrigado.
0: Obrigada, boa tarde.
1: Boa tarde.

0: Voltamos até ao outro lado do telefone, 13h45. Muito boa tarde.
1: Boa tarde, Sr. Raul, como está?
0: Bem, obrigado. Vai dedicar o tema que selecionamos.
1: Vou dedicar a Matilde Ribeiro, ao Zé, ao Rafael, à Catarina, ao André, duas igrejas, esposa Marisa, e para todos que estão a ouvir a Rádio Marcoense, para a minha família e para todos que estão a ouvir, os meus amigos, para compras à maneira visita. Para o seu carro comprar, visita a Bitacar. Desculpe, Sr. Raul.
0: Não faz mal. Para si e para os seus, tudo bom também. Uma boa quinta-feira. Muito boa tarde. Obrigado.

0: do outro lado do telefone. Muito boa tarde.
1: Boa tarde, Saúl.
0: Eu tenho o prazer de dialogar.
1: É Norberto, Saúl.
0: Norberto, que nos sintoniza?
1: De Paris.
0: De Paris, e que quer ouvir um tema ao seu gosto.
1: Sim, Álvaro de Castro.
0: Que é para dedicares?
1: Sim, Saúl, olha, vou dedicar para ti, para todo o auditório. Também para todos os ouvintes desta maravilhosa rádio. Para a Dona Filomena e toda a sua família. Para a Dona Linda Valdez, toda a sua família. Para a Lindinha Paredes, toda a sua família. Puto Fixo, Dona Rosa e toda a sua família. Para a Senhora Adelino Dançadas e toda a sua família. E para os tantos ouvintes e para todos.
0: Pois, muito bem. Uma ótima quinta-feira e para o seu carro comprar.
1: Para o seu carro comprar, visita Vitacar.
0: Muito bem. Uma ótima quinta-feira para si e para a família. Boa estada aí por Paris. Obrigado. Muito obrigado. Boa tarde. Muito obrigado.

0: Vamos de novo para a última seleção musical desta tarde. Muito boa tarde.
1: Boa tarde, Sr. Rui, como está? Boa tarde para todos os amiguinhos e amiguinhas da Semana Rádio Maracuense.
0: Muito bem, que vai dedicar este tema que vamos passar a seguir?
1: Esse é o meu marido, o meu irmão, os meus dois filhos, a minha nora, a minha princesinha. E vai um beijinho para a minha seleção Amarante, para toda a família, para a Sandra, para toda a família, as mulheres para a Amanda, para a minha senhora e para toda a família, e as melhores para a senhora. Os meninos Alberto, para as meninas de França. Olha, e vai para todos os amiguinhos que costumam.

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1: Sensacional. 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

0: Olá amigos, muito boa tarde, são 13h13, estamos a arrancar para a emissão da Turma dos Repetentes desta quinta-feira, 23 de julho. Eu sou o Luís Miguel Nogueira, vou fazer-lhe companhia até às 6 da tarde. Vamos ter as 3 horas com muita música boa, prometido é devido. Convidados no arranque desta emissão, os Tradição de Ouro acabam de lançar um novo single, chama-se Pique Alegria, este que acabamos de escutar, e é sobre este tema que a nossa conversa vai incidir sobretudo. Para já, saúdo o Marcelo Costa e o João Moura, que são os nossos convidados nesta emissão da Turma dos Repetentes. São as vozes dos Tradição de Ouro. Antes de mais, boa tarde aos dois e obrigado por terem vindo aos estúdios da Marcoense FM.
1: Boa tarde, Luís Miguel. É sempre um prazer estar aqui na vossa companhia e deixar também boa tarde a todos os ouvintes que nos possam estar a ouvir neste momento.
2: Boa tarde, Luís. Boa tarde a toda a gente que nos escuta. Como sempre, é um gosto enorme poder estar aqui.
0: É também um gosto enorme receber-vos para falar desta novíssima canção. Primeiro, é uma canção que fica imediatamente no ouvido. Eu acho que é o melhor elogio que se pode fazer, porque é daquelas canções mesmo orelhudas. Têm sentido isso desde que lançaram? Tem pouquíssimos dias, mas já perceberam isso, Marcelo?
1: Sim, a receptividade está a ser muito boa, até porque nós também, aliados a este tema que é muito orelhudo, temos também uma coreografia em que acaba ainda por ser mais fácil as pessoas decorarem.
0: Uma coreografia que, de resto, vocês têm promovido nas redes sociais, não é?
1: Sim, também. Já fizemos também alguma promoção entre espetáculos e promoção deste tema. É assim que tem andado nos nossos últimos dias. Já estivemos na televisão a apresentar este tema Épica Alegria mais que uma vez. Fizemos alguns programas no fim de semana e fizemos também O Preço Certo esta terça-feira.
2: Sim,
1: na terça-feira fizemos o programa O Preço
0: Certo. Foi em direto ou ainda vai passar?
1: Não foi em direto, mas foi gravado no dia
0: Que lançaram a música.
1: Não, foi gravado na terça-feira e passou na terça-feira.
0: Está a ter
1: muito boa aceitação este tema. O público tem se identificado bastante. Temos recebido imensas mensagens de pessoas a parabenizarmos. E para nós é um gosto enorme, mais uma vez, pronto, continuar esta caminhada em que é um tema que identifica muito o projeto. Esta energia que os Tradição de Ouro trazem até ao público, nós tentamos também passar essa mensagem, como já fizemos noutros temas, o Baile de Tradição, por exemplo, há 2 anos, ou seja, transmitir esta energia que os Tradição de Ouro levam até ao público, a juvenilidade também, acima de tudo, a mensagem do tema é aquela.
0: É uma celebração da alegria e da vida, podemos dizer, não é?
1: Sim, também, e daquela parte de esquecer os problemas, ou seja, nós tentámos transmitir isso de uma forma de comédia barra brincadeira no nosso videoclipe, em que temos alguns casos caricatos que há chatices, há carros que avariam, há, pronto, inúmeras coisas que entretanto estão a acontecer de forma negativa, mas depois tentámos, ou seja, as pessoas de repente ficam aquela transposição de tristeza para alegria, que não é bem tristeza, ou seja, frustração.
0: No fundo é também passar uma mensagem positiva da vida, não é?
1: Sim, também.
2: Aqui o que tentámos fazer neste videoclipe, tentámos aqui ir buscar um bocadinho a parte mais cómica, pronto, também com alguma brincadeira, porque é isto que nós transmitimos, é esta juvenilidade, como diz o Marcelo, sempre na brincadeira, sempre boa disposição, sempre muita energia, e tentar representar casos de pessoas que até estão a ter um dia-a-dia assim mais um bocadinho frustrante, e que nós levamos alegria às pessoas, nós passamos pelas pessoas e as pessoas esquecem os problemas, esquecem as chatices.
1: Ou seja, fica para amanhã o problema, agora vamos para a festa, vamos nos divertir. Vamos para a festa, vamos nos divertir, vamos dançar um pouco e amanhã resolvemos o problema. Neste momento até estamos aqui a ver do carro avariado, em que as pessoas vêm para a festa na mesma, o carro, depois amanhã logo se há de ver o que é que iremos fazer.
0: É viver um dia de cada vez, não é? Porque o amanhã nunca sabemos o que é que vai acontecer, não é verdade?
2: Exato.
0: Ora, este videoclipe, já que começamos a falar do videoclipe, é um videoclipe que é gravado na cidade de Amarante, que é a tua terra. terra, João.
2: Exatamente,
0: não é?
2: Exatamente.
0: O Marcelo é daqui do Marco, mas o João é de Amarante.
2: É isso mesmo, e é um gosto.
0: Eu muitas vezes digo Extradição de Ouro, o grupo do Marco de Canaveses, mas na realidade também é de Amarante, não é?
2: Principalmente as senhoras em Amarante ficam muito chateadas comigo, porque eu digo que o projeto é de Marco de Canaveses, e elas, mas tu és de Amarante! Uhum. Não, mas falando no videoclipe, é um gosto. Poder representar a cidade de Amarante, a minha
0: no
2: cidade.
0: No fundo é promover o território, não é? Porque pessoas que veem o videoclipe pode dar-se o caso de decidirem também visitar Amarante, por exemplo.
2: Exatamente, e foi por um acaso, porque poderia ter sido noutro local qualquer, não, simplesmente o motivo de ter sido em Amarante é pela beleza da paisagem, poderia ter sido noutro motivo, porque aqui noutro local, perdão, porque aqui no fundo a ideia é transmitir a mensagem de que já falámos, da energia, de esquecer os problemas e tudo mais. Aquele local foi momentâneo, acabou por ser lá, mas no fundo é lógico que é sempre bom poder representar a nossa terra. Não...
0: É, mas já que falaste da beleza do território, vocês têm tido sempre esse cuidado. Ainda no videoclipe anterior, no Maime, vocês têm um videoclipe espetacular. Eu já disse ao Marcelo, na altura veio cá o Marcelo apenas sozinho, também com imagens lindíssimas. Há sempre esse cuidado de transmitir um pouco da beleza da região quando vocês fazem os vossos videoclipes, é?
2: Aqui não se trata...
0: Ou pelo menos gravam sempre em locais muito agradáveis, não é?
2: Não se trata tanto, lógico que queremos representar a nossa região, e a nossa região tem de ser bem marcada, porque faz todo sentido e temos todo o gosto nisso, mas muitas das vezes, pronto, é o que a música pede, o que a música pede no videoclipe, às vezes também vamos em busca disso. O viver a vida, por exemplo, tem certas cenas que nem é na região, tem cenas à beira-mar e tudo mais, é aquilo que pede o videoclipe, é aquilo que fica bem, uhum. É aquilo que juntamente com o nosso videógrafo nós tiramos a conclusão que é melhor para o resultado final.
0: Uhum. Esta canção chama-se É Pica, É Alegria. Como é que surgiu a ideia? Porque o Marcelo com o Bruno Freitas escreveram esta canção. Como é que surgiu a ideia para este tema, Marcelo?
1: Assim, o É Pica vem de é energia, ou seja, a pica, a energia que nós temos.
0: De... É uma expressão que nós utilizamos até muito aqui no Norte. Estou cheio de pica, por
1: exatamente.
0: Exemplo.
1: Exatamente, estou cheio de pica para ir a uma festa, para ir dançar, para me divertir. E nós aproveitámos esse gatilho juntamente com o Já Não Há, que fica muito na cabeça, uhum. ou seja é uma expressão que é muito utilizada no tema. Precisamente nós chegámos primeiro ao Já Não Há do que ao resto, ou seja, nós fizemos a melodia neste... A composição deste tema até foi feito um pouco diferente dos restantes. Ou seja, primeiro fizemos a melodia, já tínhamos a música praticamente pronta, música, ou seja, a melodia da canção. E depois é que chegámos, é que começámos a escrever para a música.
0: Habitualmente é ao contrário.
1: Normalmente é uhum. Algumas canções, não é a primeira vez que fazemos isso.
0: Mas é mais fácil de uma forma ou de outra?
1: É assim, nós tentámos, o que acontece com a nossa criação, nós temos alguns dias estipulados em que trabalhamos em estúdio. Há dias que é necessário trabalhar para criar produção para espetáculo, há dias que é para fazer gravação de instrumentos, há dias que é para fazer composição, o que as ideias nem sempre estão à flor da pele, ou seja, há dias em que nós até podemos querer criar alguma coisa e efetivamente as coisas não acontecem. Pronto, naquele dia o Bruno saiu com esta melodia. Ora, está engraçado, fica no ouvido, agora vamos tentar procurar uma letra que encaixe aqui na perfeição. E chegámos logo ao Já Não Há. Ou seja, Já Não Há, Já Não Há o quê? E depois andámos ali a pesquisar, entre aspas, procura na nossa cabeça, até chegar a alguma coisa que fizesse sentido, porque o nosso objetivo com esta canção seria, como nós temos no Baile de Tradição, ou seja, transmitir aquilo que nós levamos até ao público. Trazer uma mensagem do que é que são os Tradição de Ouro.
0: Vocês usam muito a palavra alegria, é propositado?
1: Isto acaba por ser muito sobre a identidade do projeto, uhum. A meu ver. Ou seja, Tradição de Ouro, se me perguntar qual é que é a grande diferença entre os Tradição de Ouro para o outro grupo popular, é mesmo aquela, as canções têm mais, são mais ligadas a alegria, ou seja, como nós temos o baile de tradição, o viver a vida, ou seja, aquela mensagem de aquela mensagem positiva. E nós nesta canção resolvemos novamente trazer aquela ideia de alegria, de esquecer tristezas, de apagar problemas, de durante aquele momento, porque precisamente é isso que acontece muito nos nossos espetáculos. Ou seja, nós no final dos nossos espetáculos normalmente estamos com o público, o público vem até nós, tirar uma fotografia, dar um abraço, um beijinho, seja aquilo que for, e muitas vezes comentam connosco que aconteceu um problema naquele dia, mas que até o espetáculo fez esquecer. E para nós aproveitámos esse mote, essa ideia, para trazer até à música e ser a mensagem geral da música. Obviamente, nós temos de tentar trazer isso de uma forma, entre aspas, inteligente para a música, que fique no ouvido e que não seja algo chato de... Ou seja, claro, tentar trazer isso de uma forma engraçada e que fique no ouvido e que a canção fique, ou seja, fique bem composta de forma a ser bem interpretada.
0: Eu há pouco cortei o raciocínio, tu estavas a explicar que primeiro foi feita a melodia e depois a letra para,
1: nesta
0: para a
1: canção,
0: música,
1: sim,
0: não é?
1: Nesta canção,
0: porque vocês,
1: sim,
0: habitualmente fazem ao contrário. Aconteceu,
1: seja,
0: porque...
1: Aconteceu no acaso, ou seja, nós estávamos reunidos em estúdio, o Bruno saiu com essa melodia e eu... Até comentei e disse, olha, esta melodia está muito bem feita. Vamos aproveitar isso e vamos nos debruçar sobre isso e vamos, como outras vezes, eu até escrevo uma letra, um refrão, um refrão ou uma quadra, seja aquilo que for, e depois partimos a partir, ou seja, não há uma regra de ser começar por A e para B ou começar por B, percebes o que quero dizer? Ou seja, não há bem uma regra de... neste registro de composição, porque a composição acaba por ser um pouco inspiração, ou seja,
2: é uma coisa momentânea.
1: Nós podemos, claro, agora entrar no carro e
2: ter uma,
1: está aqui
2: ideia...
1: uma ideia do caraças, escrevemos no telemóvel, quando estivermos reunidos em estúdio vamos ver aquela ideia e dizemos, olha, no outro dia tiveste a ideia, que tal se nós fizéssemos aqui uma canção sobre isto? E muitas vezes acaba por ser esse sentido. Nesta altura Nós tínhamos como estratégia traçada no projeto de voltar a trazer uma canção quase autobiográfica, ou seja, que defina a nossa identidade, certo, que defina... Porque nós este ano, pronto, é o nosso segundo lançamento, mas o primeiro não tem tanta identidade, tradição de ouro, como este. Ou seja, este lançamento tinha que ser algo que definisse a 100% o projeto. E acho que o resultado está... Nós estamos muito satisfeitos, porque o resultado está muito bom. E modéstia à parte. mas estamos satisfeitos com o tema, porque realmente fica no ouvido, transmite a identidade do projeto e acho que o público se tem identificado bastante. E é isso.
0: E João, mais uma vez Henrique Sedovino na produção, não é? É com quem vocês têm trabalhado nos últimos tempos, e se têm trabalhado ou continuam a trabalhar com ele é porque dá resultado, não é?
2: O ditado
0: é a equipa que ganha não se mexe.
2: Exatamente,
0: é
2: equipa que ganha não se mexe, e a fórmula está aqui traçada, uma fórmula que tem sido proveitosa e tem dado resultados. As últimas, a verdade é uma, e como diz o Marcelo, eu sou suspeito para falar, todos os resultados têm sido bons, mas é uma equipa que está disposta sempre a trabalhar, sempre a mostrar mais resultados, e de música para música, querer sempre dar mais. Para mim, nos últimos tempos, por muito que eu goste de todas as músicas e tenho um carinho especial pela música da mãe, que o Marcelo veio, sim, aqui apresentar também, esta música talvez seja a música que mais identidade tem dos Tradição de Ouro e que transmita a nossa mensagem e a mensagem do que é um concerto de Tradição de Ouro.
0: Esta é uma música que funciona muito bem em rádio. Nos espetáculos também está a funcionar? Já tiveram a oportunidade?
1: Vamos
0: ver, ainda não?
1: Vamos tirar isso a limpo, já amanhã.
2: Este fim de semana nós vamos experimentar.
0: E não experimentaram antes porque não aconteceu, é?
1: Trata-se também, ou seja, o nosso planeamento sempre é no, sempre, Ou seja, nós lançamos sempre o single, neste caso o single ou o EP ou o CD, seja lá o que for, lançamos sempre primeiro no digital e só depois é que apresentamos nos espetáculos ao vivo. E assim vamos continuar a fazer. Ou seja, nós temos uma forma de trabalhar.
0: Sim, mas é natural que as pessoas, agora que a música está a tocar e parece-me que a aceitação está a ser muito boa, também ao ir aos vossos espetáculos fiquem na expectativa de ouvir esta nova canção, não é?
1: Eu acho que perde um pouco a piada. Ou seja, nós lançarmos um tema que já é conhecido, ou seja, perde-se ali um pouco aquela surpresa, aquela vontade de qual é que vai ser o tema. Ou seja, nós fazemos muito, tentamos criar, ou melhor, criamos expectativa do tema ao público, ou seja, cerca de uma semana antes. Ou seja, através de fotos, vídeos, tentar trazer ali aquela... Ou seja,
2: criar
1: a expectativa ao público sobre o que é que vai acontecer. E acho que a verdadeira piada está aí. Ou seja, se nós já tivermos uma música em que tocamos num espetáculo, ou seja, atuamos com essa música durante uma tour, por exemplo, vão vídeos para a internet, o público já conhece aquilo. Quando a música sair, já não há novidade. Ou seja, parece que é uma música que...
2: Já não é tão impactante. Já não há aquele fator surpresa de o que é que eles vão lançar. Não, já ouviram a música.
1: E completando também um bocadinho o raciocínio anterior, em relação às pessoas que trabalham connosco, nós tentámos a verdadeira identidade deste projeto. Não se deve só, neste caso, a mim e ao João. Ou seja, deve-se a todas as pessoas que trabalham connosco. Todas elas têm... ou seja, acrescentam e trazem e produzem valor. E nós, normalmente, trabalhamos quase sempre com as mesmas pessoas. Ou seja, de forma a tentar... Por exemplo, falaste no vídeo. Os nossos vídeos, à exceção do primeiro, foram todos feitos pelo mesmo videógrafo.
0: Uhum.
1: Ou seja, nós tentámos, do género... Se tu vires um videoclipe e estiveres a navegar entre músicas do mercado popular, que se tu passares de um vídeo, se tu chegares a um vídeo nosso, sem que tu vejas lá a tradição de ouro, que aquilo já tentes perceber que a imagem é característica. Nas músicas igual, quando sai o solo, tu já te perceberes que a sonoridade é diferente. Não quer dizer que seja melhor ou pior que os outros, mas temos identidade. É isso que nós tentámos trazer, e o facto de trabalharmos desde o primeiro dia com o nosso diretor musical, com o nosso produtor, com o mesmo videógrafo, ou seja, é aí que nós trazemos a identidade. Porque se andarmos sempre a navegar entre ou seja, trazer pessoas...
0: Mas vocês também mantêm, porque a equipa, como dizia há pouco o João, é a equipa que ganha nacionais.
1: Sim, os resultados
0: são positivos.
1: Os resultados são positivos, a nosso ver. As próprias estatísticas também o dizem, porque nós, pronto, quer a nível do mercado, dos espetáculos, a própria audiência nas plataformas digitais, ou seja, está sempre a crescer, e nós somos gratos por isso. E tentamos, ou seja, se o público vê, identifica-se, fica satisfeito, vamos tentar fazer algo diferente, novo, mas dentro da mesma identidade, com as mesmas pessoas que nos acompanharam até aqui, porque se realmente o público gosta e se identifica, é porque há valor, e é porque vamos continuar a fazer, tentar melhorar cada elemento, ou seja, tentar limar, há ali sempre coisas que nós tentamos limar e evoluir, mas dentro da mesma, ou seja, dentro da mesma perspectiva, dentro da mesma equipa, e penso que os resultados têm sido bons, e vamos continuar a seguir nesta caminhada.
0: Esta canção tem apenas uma semana, vai fazer amanhã uma semana, não é? Mas já dá para ter uma ideia de como está a ser a receptividade nos vossos contactos? Tem sido boa essa receptividade por parte do público?
2: O feedback por parte do público, embora recente, mas tem sido muito positivo. Os números, as estatísticas, como dizia o Marcelo, nas plataformas digitais têm revelado isso. As pessoas têm demonstrado que gostam da música, que gostam do videoclipe. Temos as nossas comunidades também nas redes sociais, os nossos fãs, as pessoas que nos acompanham, têm mostrado que têm mostrado boa receptividade da música e têm partilhado, o que é muito bom, esta coisa das pessoas partilharem e levarem a música a conhecer a outras pessoas, e toda a gente tem mostrado.
0: Vocês também estão a fazer promoção ou estão a começar agora? Aqui na Marcoense FM já fizeram mais alguma promoção? Também dá para ver às vezes na promoção.
1: Nós fizemos alguns programas no fim de semana, como disse no início da entrevista, e fizemos também este na passada terça-feira, também fizemos dois programas. O que nos tem chegado através dos produtores, dos produtores dos programas e dos apresentadores, etc., tem sido uma mensagem muito positiva, em que o tema realmente fica no ouvido. Exato. Tem uma coreografia que ajuda a trazer, ou seja, ajuda a fixar.
0: Essa coreografia, quem é que faz? São vocês? É, pedem a alguém? Como é que é?
2: É em conjunto. Tradição de Ouro é um projeto que, desde o início, que temos, não é rotineiro, mas desde o início, que se conseguirmos fazer uma coreografia, nós fazemos, que acho que fica mais interativo com o público e o público adere bem. E desde sempre é um trabalho em conjunto.
0: Às vezes, como é que vocês ensaiam isso em casa? Falam os dois?
2: Às vezes
0: é uma coisa do momento.
1: É uma coisa que vai surgindo, e depois, na minha opinião, também há temas que pedem propriamente logo uma coreografia. A própria mensagem do tema pede logo a coreografia. Há outros temas em que nós, por si só, optamos não lançar coreografia, até porque mesmo nos espetáculos nós temos de tentar trazer isso de uma forma deduziada e não ser praticamente o espetáculo todo em coreografias. Ou seja, há temas que realmente há coreografias, há outros temas em que... são temas dançantes, com ritmo, mas que nós preferimos, cada um dança da forma que quer. Exatamente. E no final acabamos todos ao mesmo acabamos todos no mesmo tempo, começámos e acabámos todos no mesmo tempo, está tudo certo.
0: Esta canção é lançada muito já no verão, não é? Aconteceu porque surgiu a oportunidade de lançar agora, ou...
1: Estrategicamente nós decidimos experimentar aqui a...
0: Porque habitualmente o que acontece é lançar músicas antes,
1: sim,
0: do verão,
1: sim,
0: não é?
1: Sim, sim. E nós este ano saímos um pouco dessa rotina, porque normalmente nós lançamos sempre, temos sempre lançamentos em maio, junho, desde que o projeto existe, sim, há sempre lançamentos nessa altura. Este ano resolvemos adiar para também tentar perceber de que forma é que este... Ou seja, estamos numa altura em que nós lançamos um tema e temos nos próximos 30 dias, se calhar, tipo uns 20 e tal espetáculos. Ou seja, e vamos ver de que forma é que também esta rotina diária de espetáculos e de promoção do tema se realmente pode facilitar. Todos os temas têm valor, mas este último tema, como o lançamento é feito agora e como temos muitos espetáculos mesmo aqui à porta, se realmente ajuda a promover melhor o tema e a tentar que pronto, que os resultados sejam cada vez melhores.
0: Já agora que falaste em espetáculos, Marcelo, vocês vão andar muito, não é? Pela estrada nos próximos tempos, inclusivamente vão estar aqui em Sobretâmega, que é no próximo domingo à noite, mas vocês têm muitos espetáculos agora nos próximos tempos, vai ser dias de muito trabalho, não é?
1: Até setembro a gente não vai parar, temos espetáculos, não digo todos os dias, há aqui um dia ou outro pelo meio que nós efetivamente não temos espetáculo, mas há espetáculos todos os fins de semana, obviamente, e mais que isso, até alguns dias de semana também temos alguns espetáculos.
0: Também é sinal do sucesso de Tradição de Ouro, não é?
1: Sim, é assim, a agenda e a procura pelo nosso projeto obviamente demonstra que o projeto funciona, que a mensagem... Que a nossa mensagem e o nosso trabalho chega diretamente às comissões de festas, aos promotores de eventos, e nós sentimos-nos muito gratos por isso, porque se é bom fazer temas, se é bom fazer programas de televisão, muito melhor é estar com o público à frente, em cima de um palco, a mostrar aquilo que nós mais gostamos de fazer. Como disse o João, e bem, esse é o nosso objetivo principal, é fazer quantos mais espetáculos conseguirmos, de uma forma sempre com a nossa identidade e sempre levando até ao público a nossa marca da melhor forma. tentar fazer o maior número de espetáculos possível e de ano para ano a nossa agenda ser, de, ou seja, trazer um crescimento, uma evolução. E
0: isso tem acontecido, não tem?
1: Isso tem acontecido e também tentar, ou seja, cada vez mais abranger o país. Ou seja, tentar que os nossos espetáculos não sejam sempre tão centralizados.
0: Já se estão a estender mais para Sul, vamos dizer assim?
1: Nós temos alguns espetáculos no Sul, já fizemos também no ano passado.
2: E centro do país também.
1: Temos também no centro e pronto, é sempre, acaba por ser um pouco normal haver mais espetáculos nesta região, mas começámos a estender o grupo pelo país praticamente inteiro, e isso para nós é um fator muito positivo, tentar que a nossa marca seja nacional, neste caso nacional, internacional, porque nós também fazemos as comunidades portuguesas no estrangeiro, principalmente na época de outubro até abril, ou seja, temos ali uns 10, 15 espetáculos em que nós fazemos nas comunidades portuguesas no estrangeiro, que nos enche o coração sempre que nós vamos para a imigração, porque realmente é público que...
0: Quando vocês vão junto às comunidades portuguesas no estrangeiro, vocês vão, digamos, em formato mais reduzido, apenas o Marcelo e o João, porque habitualmente por aqui os espetáculos são todos com banda, não?
2: É assim, no estrangeiro já fizemos com banda, mas no estrangeiro é sempre mais fácil.
0: Até pela logística é mais complicado levar toda a gente. Não,
2: não
0: é?
2: vamos só os dois, levamos o nosso concertinista e o nosso guitarrista. Vamos quatro, tentamos reduzir para ter uma logística muito menor, para ter mais praticidade, a bem dizer. E lógico, em termos monetários, para ser muito mais acessível, claro. Porque para nós, como disse o Marcelo, é um gosto enorme poder fazer as comunidades portuguesas no estrangeiro e ver que a nossa mensagem e o nosso produto consegue chegar bem, quer em Portugal, quer no estrangeiro, àqueles que consomem a música popular e que fazem gosto que a gente vá lá também levar a nossa música, a nossa energia.
1: E mesmo deixando o mercado de parte, deixa-me fazer parênteses que é público que vive intensamente
2: muito
1: as tradições portuguesas, as nossas raízes, ou seja, há lá grupos folclóricos que estão bem organizados e com tanto rigor como em território nacional. Ou seja, o público espalhado pelo mundo, os portugueses espalhados pelo mundo, aliás, muitos deles participam em grupos folclóricos de forma mesmo, entre aspas, profissional. Ou seja,
2: eles tentam manter vivas as tradições.
1: Exatamente.
2: No geral, todo o tipo de grupos. Grupos folclóricos, nossa, por exemplo, grupos de bombos e entre, dentro desse grupo há muita gente mesmo a levar isso à risca e o que nos transmitem, que sempre que a gente diz, opa, isto, nós chegamos lá e dizemos, opa, isto é fantástico, vocês têm isto, opa, é o pedacinho que nós temos do nosso país.
0: Sente-se muito essa Portugalidade, não se sente, quando vocês vão a essas comunidades?
2: Nós no início até comentávamos um com o outro, a gente às vezes é rodeado por tanta coisa no nosso dia-a-dia aqui no país que banaliza um bocadinho, tipo, como é que eu ia dizer? É normal ir a uma festa, ter um grupo folclórico, é normal ter todas as tradições que incorporam as nossas festas, é totalmente natural. Mas chegar à França e ver que para eles lhes diz tanto, o que para nós é normal, banalizamos aquilo. Chegar à França, eles valorizam mesmo e têm o hábito e têm, aquilo é mesmo rotineiro, todas as semanas fazem aquilo, levam mesmo aquilo à risca, e isso é bonito.
1: Nós próprios sentimos praticamente no país, desde...
0: E se vão à França, ou pelo menos à zona de Paris, Paris é a maior cidade portuguesa fora de Portugal, não é?
1: Sim, quer mesmo em relação à alimentação, ou seja, nós comemos comida 100% portuguesa, ou seja, nós sentimos praticamente...
0: Em Portugal.
1: Ou seja, e isso, nós a forma como somos recebidos acaba por... Ou seja, nós vimos com um sentimento mesmo de gratidão, porque...
0: Já agora, Marcelo, vocês quando vão lá sentem que há uma segunda e até uma terceira geração de portugueses que continuam a viver estas tradições, mesmo tendo nascido fora do país?
1: Sim, mesmo, não é? Mesmo muita gente da nossa idade, mais novos, relativamente mais novos ou gostam de aprender a tocar concertina, ou seja, há muita gente mesmo no estrangeiro que o passatempo deles é dedicar-se, entre aspas, à Portugalidade, a estas tradições, a estas raízes que nós temos, e isso para nós é fantástico porque valorizam imenso estas tradições, nós levando a nossa música e estando com eles ali, normalmente nunca é mais que um dia. Nós normalmente vamos, por exemplo, se o espetáculo hipoteticamente for no sábado, nós vamos no sábado, voltamos no domingo, mas aquele pouco tempo que estamos ali, aquela entrega que nós também deixamos, para nós é simplesmente fantástico.
0: Ora, vocês acabam de lançar este single, tinham lançado há muito pouco tempo o single Mãe, já tem aqui mais algum tempo, como é que está a correr também esse tema? É diferente de tudo aquilo que vocês fizeram até agora, não é?
2: É claramente. É verdade que é um registro totalmente diferente, com a identidade dos tradição, como é óbvio, mas a música Mãe foi uma música que deu-nos muito gozo fazer, deu-nos muito gozo lançar essa música, porque é uma música mais sentimental, é uma ode, uma aclamação, entre aspas, às nossas mães e mães no geral, que tanto nos dizem. Mas o público, a verdade é que estava meio que a precisar da pica, uhum. Esta edição de ouro estava a precisar precisar da energia de um baile, de um bailarico, como já fizemos no baile de tradição. E para nós fez todo sentido fazer voltar ao registro, porque a música Mãe não foi marcar a identidade ou alterar a identidade de tradição, apenas sentimos que havia necessidade.

0: neste caso, temos relações sempre com todos nós, se calhar, na nossa família, relações com, por exemplo, com imigrantes, faz todo sentido tocar nesse ponto, nós mesmo, em termos pessoais. A música da mãe fazia todo sentido também, fazer essa espécie de agradecimento, e depois, pronto, mês de maio foi quando foi o lançamento da música, fazia todo sentido falar, falar desse tema. Agora, pronto, como disse o Marcelo muito bem, era a altura de lançar uma música, a altura de festas, a altura de romarias, fazia todo sentido lançar uma música neste registro do baile. E O que convido também desde já toda a gente a ouvir e a ver o videoclipe, que, como já falámos há bocado, deu-nos muito gosto de fazer. Está muito, particularmente eu gostei muito do processo de criação do videoclipe e do resultado final. Portanto, deixo já o convido a toda a gente.
1: E nós também convidamos os nossos ouvintes a ouvir este tema, mãe. Para aqueles que não conhecem, vamos escutar também este tema, que foi lançado no passado mês de maio. O Marcelo esteve aqui na ocasião a falar sobre esta canção, mas vale a pena escutar de novo este Mãe dos Tradição de Ouro, e já voltamos à conversa.

a música dos Tradição de Ouro Manha, este tema single lançado em maio. Na semana passada lançaram a Épica é Alegria. São dois temas lançados neste ano de 2026, Marcelo e João. Vamos ficar por aqui neste ano?

0: Não, jamais.
1: Ainda
0: vem aí mais música nova. No pós-verão. No pós-verão vamos ter mais um tema muito animado. Que já está praticamente produzido.
1: Uhum.
0: Vamos preparar, pronto, todo.
1: Deste género do épico, é alegria, é?
0: É animado, mas não é com o mesmo ritmo.
1: Uhum.
0: Ou seja, é dentro, traz a identidade do projeto, traz, ou seja, é daqueles temas muito fortes, mas não é, ou seja, não é este ritmo de baile. Vai ser um malhão. Vai ser um malhão à moda. Aquilo que nós temos, ou seja, se formos ver o passado dos Tradição de Ouro, nós também já trouxemos aí, aí bons temas com ritmo malhão, e vamos trazer um novo em setembro, no, ou seja, pós, quando isto acalmar um bocadinho.
1: Nem vocês agora teriam tempo para andar em estúdio, não é? Não. Agora com os espetáculos torna-se difícil, fica tudo muito apertado.
2: Torna-se um bocadinho complicado, e a verdade é uma. Nós temos de aproveitar o pouco tempo que temos para descansar, mas a verdade, aquilo que nós podemos desvendar ao nosso público, aliás, prometer ao nosso público, porque é, o que podemos prometer é que é uma música animada, de certeza.
1: Que vai sair em setembro.
2: Vai sair em setembro.
0: Fica muito no
1: garantidamente
0: ouvido.
1: Garantidamente em setembro.
2: Garantido.
1: Pode haver algum atraso.
0: Pode.
1: Setembro, outubro.
0: Sim,
1: setembro,
0: sim.
1: Início de outubro.
0: Sim, sim. Talvez.
2: E que muito de certeza, como disse o Marcelo, vai ficar na cabeça das pessoas.
1: Vocês este ano estão a trabalhar mais, não é? Porque vão para o terceiro single, e no ano passado tinham lançado apenas dois. A Maria Não Me Atrai, o Roda Roda Vira e o Viver a Vida.
0: E o Viver a Vida, uhum. Sim.
1: Portanto,
0: sim. Vamos para o terceiro single, e não sei ainda...
1: Vocês breve podem lançar um novo disco, não?
0: É isso, está para breve. Está para breve, vamos
1: juntar
0: ver.
1: Aqui todos estes singles.
0: Vamos ver qual é o momento mais oportuno. Juntar esses singles e mais que isso. Ou seja, a nossa verdadeira.
1: Também colocar lá uma música ou outra nova, é?
0: Mais que isso, talvez. Ou seja, a nossa ideia. Nós tentámos sempre que lançámos um CD, tentámos trazer frescura, ou seja, tem que haver mais que um single, tem que haver pelo menos duas ou três canções novas para ter aquele gosto de lançar um álbum. O nosso último álbum que nós lançámos, aliás, foi no ano 2023. Nós lançámos um álbum em 2022 um álbum em 2023. Ou seja, lançámos dois álbuns praticamente em dois anos seguidos.
1: Mas há uma razão para isso, não é? Tu já explicaste.
0: Sim, sim, sim.
1: Até porque vocês necessitavam de repertório.
0: Nós necessitávamos de repertório, necessitávamos de trazer identidade ao público para que aqueles espetáculos que nós começámos a fazer, ou seja, realmente ver ali identidade, trazermos as nossas canções, as nossas músicas, e então resolvemos trabalhar dois anos praticamente em estúdio, ali sempre para tentar trazer dois álbuns que fizemos, pronto, em dois anos seguidos, que foi em 2022 e 2023. Neste momento, estamos a lançar single a single, fazendo videoclip praticamente em todos os singles, tendo esse cuidado para também marcar mais a nossa imagem e tentar trazer mais audiência a cada tema individualmente, para que as pessoas realmente conheçam.
1: Claramente, o impacto das músicas muitas vezes também depende do
0: desperta a curiosidade, claro. Do videoclipe. E a situação também é que cada tema que nós lançamos, nós não queremos lançar mais um tema só para cumprir calendário e lançar para lançar, ou seja, nós queremos trazer valor, e é mesmo essa a nossa intenção a cada lançamento que nós fazemos, ou cada lançamento que nós trazemos até ao público, ser algo que venha acrescentar valor, algo que é, ou seja, que é pertinente trazer em cada altura. Sendo esta altura, ou seja, nós estamos aqui carregados de espetáculos nos próximos dias, tenho a certeza que o público vai ter curiosidade de perceber como é que vai ser, em que local é que nós vamos colocar esta canção nova, onde é que vai estar situada

0: No domingo vamos estar em Sobretâmega, marca na vezes. Depois no fim de semana da frente vamos estar na sexta em Guisante, Santa Maria da Feira. No sábado em Soalhães, marca na vezes. E depois na terça-feira vamos estar em Covas, Vila Verde. E depois a agenda.
1: O mais
0: depois.
1: Fácil é acompanharem mesmo
2: as redes sociais,
1: a agenda está sempre. Este homem é uma agenda ambulante. A verdade é essa. Eu não consigo decorar tanto. Mas convido toda a gente a seguir os tradição do nas redes sociais. A agenda está sempre atualizada e, como digo sempre, deixo o convite a toda a gente para ir ver, ouvir e dançar com os Tradição de Ouro, porque nós só conseguimos ter um espetáculo animado se as pessoas estiverem também por lá para nós.
2: Muito bem, para as despedidas, 30 segundos para cada um, não temos mais tempo. João, as despedidas para os nossos ouvintes.
1: Antes de mais, agradeço, como sempre, o convite e poder estar aqui a falar contigo. Deixar um grande beijinho grande a toda a gente. Agradecer a irem o nosso trabalho de Tradição de Ouro. A fazer mais uma vez o apelo para o que tinha a fazer. E, como já falámos, em setembro ou outubro estamos.
2: Com certeza. Marcelo, para fechar.
0: É sempre um prazer estar cá na vossa companhia, vocês que estendem, não só até, ou seja, a Rádio Marcoense tem enorme audiência, e nós deixamos um beijinho para cada pessoa também que nos estiver a ouvir, deixar o convite para comparecer nos nossos espetáculos, que é sempre diferente, ou seja, ir na rádio, ver visão e ver vivo. Nós somos as mesmas pessoas, mas é sempre a identidade que nós passamos em cada espetáculo, ou seja, são todos convidados a vir ao nosso espetáculo e estar um bocadinho com um pico e muita alegria durante 1h45. Deixar um abraço também a toda a equipa da Rádio Marcoense, e é sempre um prazer estar na vossa companhia. Mais uma vez, agradecer o convite.
2: Muito obrigado a todos por terem vindo aos estúdios da Marcoense. A Tradição de Ouro, os contos de hoje da turma dos Repetentes, fechar esta emissão. Isto tem um novo single, Épica L. Já não vai dar a ouvir de novo, mas vão estar ao longo das emissões da Marcoense. Já regresso.
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Esta é a música dos sons do Minho, são que opinião dos grandes sucessos do momento da música portuguesa. Boa tarde, meus amigos. No início da segunda hora da turma dos repetentes, esta a quinta-feira 23, eu sou o Luís Miguel, vou fazer-lhe companhia até às 6. Na primeira hora tivemos como dados os Trandouro. Nesta hora vamos ter mais música boa. No início da terceira hora vamos ter uma artista que vai lançar o single de estreia, Rita Barbosa. Entrevista logo no arranque da terceira hora da turma dos repetentes. Claro, vai ter sempre muita música boa às 18. 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

música de José Manuel nesta hora de verão, que é uma oferta óptica de Arco de Canaveses Baião, para quem já anda a tirar e a pôr os óculos várias vezes ao dia. 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São 4h24, é até a turma, até bem perto 6. Agora vou contar uma história, porque hoje fui a saber que há um ouvinte que está à turma dos repetentes há muitos anos, fiquei a saber precisamente hoje, e também soube que gostava muito de algumas músicas, nomeadamente uma cantora chamada Lídia de Sousa. Infeliz não tenho aqui essas músicas da Lídia de Sousa, mas também soube que gostava de uma música chamada Ossa da Luz. E portanto fica esta canção precisamente para esta minha ouvinte há já muitos anos, e obrigado por estar desse lado por me acompanhar há muito tempo. A canção de uma boa noite e obrigado pela companhia.

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0: música de Filipe Delgado. Ficar para trás, são agora 4 horas 43 minutos. Esta emissão turma até bem perto das 6. 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E Baião é quem lhe oferece esta hora de emissão da Todos os Repetentes. Vamos seguir até às 6.
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0: Muito, muito obrigado pela companhia. Para já, seguimos com o paciente.

0: 781 a ficar para trás nesta emissão da turma. Antes de fechar esta segunda hora da turma, deixo uma saudação para a Maria José em Passos de Ferreira, que está na nossa companhia, que envia um grande beijinho para todos nós e para todos os ouvintes desta magnífica rádio. Maria José, muito obrigado pela sua mensagem, votos e a continuação de uma ótima tarde de quinta-feira. Deixo uma saudação também para o Nando Páscoa em Duas Igrejas Paredes, que deseja uma boa tarde para nós aqui na rádio, para todos os ouvintes, amigos, familiares, para todos os imigrantes, hoje em especial para a neta Beatriz, completa mais um aniversário. Parabéns então para a Beatriz e que esta data se repita por muitos e longos anos. Uma boa tarde também para o José Pinto, igualmente de Duas Igrejas Paredes, que deseja uma ótima quinta-feira para todos os ouvintes. Um abraço para mim, muito obrigado, José, em especial para a esposa Margarida. Tudo de bom, José, forte abraço, a continuação de um bom resto de quinta-feira. Estamos no final desta segunda parte da turma. No arranque da terceira hora vamos ter uma artista marcoense que vai lançar o single de estreia já amanhã. Vamos fazer a antestreia no dia de hoje. Já regresso daqui a pouco para a terceira parte da turma. Conto consigo desse lado e já sabe, pode continuar a enviar a sua mensagem de texto ou de áudio para o WhatsApp da Marcoense FM 968-704-225. 968-704-225. Até já.
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4: Sensacional.

0: É lindíssima esta canção, é dos 4:30 com Luís Trigacheiro, chama-se Quem Me Vê. Boa tarde, estamos a arrancar para a terceira hora da turma dos repetentes. Eu sou o Luís Miguel Nogueira, faço-lhe companhia até bem perto das 6. Até essa hora pode continuar a enviar-nos a sua mensagem de texto ou de áudio para o WhatsApp da Marcoense FM 968704225, 968704225. Mas antes, vamos ter uma convidada nesta terceira hora da turma dos repetentes. É uma marcoense, chama-se Rita Barbosa, acaba de lançar, ou vai lançar amanhã, o single de estreia que vamos escutar nesta emissão em antestreia.
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0: E daqui a nada vamos à conversa com Rita Barbosa, para já, chaves do carro.

0: É a música de estreia da Rita Barbosa, é uma marcoense, vai lançar este tema precisamente amanhã, em entreestreia hoje na Rádio da Terra, em Marco de Canaveses. A Rita Barbosa, que tem dividido a vida entre Marco de Canaveses, a Suíça e Viseu, e é ela que juntamos ao telefone em direto nesta edição. Antes de mais, Rita, boa tarde e obrigado por vir à Marcoense FM. É um gosto enorme receber-te, muito boa tarde.
1: Olá, boa tarde. Obrigada pelo convite, significa muito para mim. E obrigada por terem passado esta antestreia, significa mesmo muito para mim, sem dúvida, do Marco.
0: Do Marco de Canaveses, já te vamos ficar a conhecer melhor, Rita, mas para já deixa-me perguntar-te, algo nervosa pelo lançamento deste single? Vai sair amanhã, acompanhado de videoclipe, aí essas borboletas no estómago, não?
1: Sim, bastante. Estou muito emocionada sobre tudo, mas sim, estou muito nervosa.
0: Rita, este é o single de estreia, chama-se Chaves do Carro. Fala-nos um bocadinho sobre esta canção. Que mensagem é que nos queres transmitir com este teu tema de estreia?
1: Então, o que é que eu hei de dizer? As Chaves do Carro fala um bocadinho sobre a atração e o desejo, eu diria daquela vontade de estar com alguém quando existe uma ligação muito forte entre duas pessoas. Chega a ser também assim uma música sensual, mas ao mesmo tempo leve, um bocado descontraída, mas envolvente. E acho que muitas pessoas vão se identificar com esta sensação de querer estar ao lado de alguém, porque, pronto, simplesmente faz sentido, não é?
0: Uhum. E esta composição é de quem, Rita? Temos aqui a composição de quem é que escreveu a letra, quem é que fez a música, como é que foi?
1: Então, a letra foi escrita pelo Blue Eye. E a produção ficou a cargo do Bento, do Satori Studios, daqui de Viseu. E pronto, foi um privilégio trabalhar com estas pessoas que são muito talentosas e de facto sinto que conseguiram transformar exatamente aquilo que eu queria transmitir nesta música, que pronto, faz parte de mim.
0: E um privilégio trabalhar já assim no arranque, por exemplo, com o Blue Eye, não é? Que já tem uma carreira bem vincada. Ele ainda participou, julgo que no ano passado, no Festival da Canção. Portanto,
1: sim.
0: É alguém que já conhece bem este meio. Como é que se deu este conhecimento e como é que surgiu esta oportunidade, Rita?
1: Então, eu já faço música há bastante tempo, só que agora é que me decidi lançar.
0: Uhum.
1: E no meio de amigos, pronto, tinha um contacto que felizmente conheci ao Blue Eye e logo desde o início o Blue Eye foi super acessível comigo e pronto, eu adorei a forma como ele trabalha, como ele escreve. E pronto, e acho não, tenho a certeza que foi a escolha correta para escrever esta canção.
0: E acredito muito satisfeita também com a produção da música, não é? Está muito bem produzida, não é?
1: Sim, muito.
0: Como é que foi entrar em estúdio? Não tinhas essa experiência de estar em estúdio e em gravar? Foi algo que gostaste, não?
1: Foi, sim. Na verdade foi a primeira vez que eu entrei em estúdio, foi para gravar outra música, não esta. Esta já foi, na verdade, uma segunda música que eu gravei, mas foi a que eu me senti mais à vontade para o primeiro single. Portanto, foi muito um trabalho muito demorado, para te dizer isto, a música já está escrita há 2 anos, e só agora é que eu vou lançar. Portanto, foi mesmo um trabalho muito demorado, mas a qualidade...
0: Estavas à espera do momento certo, achaste que este era o time ideal para lançar a música, é isso?
1: Exatamente, sim, é isso.
0: Uhum. Curiosamente, já o disseste, esta não foi a tua primeira música, pelos vistos tu gravaste uma música anterior, mas a outra não te sentiste assim tão à vontade para lançar a single, é? Achaste que esta era a ideal para, digamos, para uma primeira montra, é isso?
1: Sim, a primeira música que eu gravei, ela eventualmente vai acabar por sair.
0: Uhum.
1: Apenas precisa de aperfeiçoar algumas coisas, mas esta foi mesmo a que eu achei que fazia sentido lançar agora.
0: Rita, este tema, Chaves do Carro, vai ter videoclipe, não é? Também vai sair amanhã.
1: Sim, Vai ter videoclipe que vai sair amanhã às 18 horas. Foi um processo muito especial, no qual passámos muito tempo a aperfeiçoar todos os detalhes para que o resultado fosse exatamente aquilo que eu imaginava. E sendo o primeiro lançamento, queria que tudo tivesse qualidade e representasse bem
0: quem é que eu sou. Eu já tive a oportunidade de ver algumas imagens, também é um videoclipe assim muito sensual, não é?
1: Sim. Acaba por ser um bocado sensual, mas sem mostrar demasiado.
0: E este videoclipe é produzido por quem, Rita? Já agora?
1: Então, este videoclipe é produzido pelo Júnior, que é um conhecimento também que eu tive graças ao Bento, ou seja,
0: o teu produtor.
1: Quem produziu a música. Sim. Exatamente. Foi uma pessoa em que me meteu logo à vontade. E eu adorei fazer, faria isto todos os dias, se fosse possível.
0: Mas tiveste que encarnar aquela personagem, sentiste-te à vontade, foi, Rita?
1: Sim, senti-me muito à vontade, sim. Mas isso, como eu disse, foi graças também à produção toda, porque meteram-me super à vontade.
0: Que expectativas é que tens para esta canção, Rita? O que é que esperas? Dar aqui um primeiro passo na tua carreira, é?
1: Sim. O que é que eu posso dizer? Eu posso dizer que o que eu espero nesta música é, sobretudo, criar uma ligação com as pessoas através das minhas canções, porque, na verdade, esta não vai ser a única, não é?
0: Sim.
1: E que se alguém ouvir uma música minha e se identificar com ela, para mim isso já é uma enorme conquista.
0: E os próximos singles, já tens assim alguma data prevista ou para já vais deixar? Isto é como um bom vinho, não é? Primeiro há que deixar respirar, vais deixar ou vais explorar muito este single, ou estás a pensar assim, já tens alguma data de lançamento fixada para os próximos singles, ou ainda não pensaste muito nisso?
1: Ainda não tenho data prevista, já acabei esta música e já estou a produzir outras, mas quero primeiro lançar esta e ver como é que o público reage também.
0: Queres um dia destes lançar um álbum, é?
1: Sim, é o objetivo, sim.
0: Agora o mercado exige isto, não é? Ir lançando single a single e não propriamente o álbum, mas depois há também essa, muitas vezes, essa vontade de gravar um álbum. Quem sabe vais lançando single a single e depois juntar tudo e colocar num só pacote, não é? Pode ser essa uma das opções.
1: Sim, é exatamente isso.
0: Rita, conta-nos um bocadinho da tua história. Isto, para quem não sabe, eu sou inclusivamente familiar da Rita e não conhecia muito bem esta veia da Rita, até fui de alguma forma surpreendido. Como é que nasceu este bichinho pela música, Rita?
1: Então, eu desde que me conheço, praticamente, sempre gostei de estar no meu quarto a filmar enquanto fazia uns covers. Mas tinha sempre aquela vergonha, aquela timidez de mostrar às pessoas.
0: Sair do quarto, não é?
1: Exatamente, era no quarto, no banho, pronto, era aí o meu palco. Até que, pronto, eu comecei a ganhar mais confiança e realmente consegui ouvir as pessoas mais próximas de mim. Que me diziam sempre que eu tinha, pronto, um talento. E pronto. Basicamente foi o que me deu aquele boost para eu lançar o meu primeiro single.
0: E depois foi feito todo um caminho até chegares aqui. Esperavas, foi um caminho difícil de trilhar, Rita, chegar aqui e dar este passo, porque não é propriamente fácil lançar uma música, não é? Mas foi um caminho difícil, é, Rita?
1: Sim, foi bastante difícil, até porque estaria a mentir se não dissesse que as opiniões das pessoas não me interessam, mas no fundo eu acho que era mesmo falta de confiança em mim mesma e o facto de conseguir estar em estúdio e trabalhar neste projeto que já dura 2 anos, lá está, fez-me ganhar mais confiança e agora estou preparadíssima.
0: Rita, tu vais dividindo a tua vida, de quando em vez vens a Mar de Canaveses, mas na Suíça, e agora em Viseu, vais dividindo assim a tua vida, é?
1: Sim. pronto, eu fui...
0: Para quem não sabe, tu nasceste mesmo aqui em Marco de Canaveses, não é?
1: Exatamente, sim. Eu nasci em Marco de Canaveses, fui com 11 anos para a Suíça e tenho dividido a minha vida ao longo destes anos entre o Marco, Suíça e Viseu, neste caso, porque tenho aqui o meu namorado.
0: Uhum. Rita, muitos parabéns por esta música. Muito
1: obrigada.
0: Sucesso. Ficamos também já agora à espera depois de ver o videoclipe e igualmente das próximas canções, mas para já parabéns por este tema e obrigado por este bocadinho aqui na Marcoense FM. Foi um gosto aqui enorme receber-te e mais uma vez os maiores sucessos. Um beijinho, Rita. Muito obrigado.
1: Muito obrigada. Obrigada pelo convite. Obrigada.
0: Rita Barbosa é uma marcoense. Vai lançar amanhã o single de estreia. Chama-se Chaves do Carro. Em antestreia hoje na Marcoense FM. Vamos voltar a escutar esta canção.

0: Chaves do Carro. É o single de estreia da marcoense Rita Barbosa. É um tema que vai ser lançado amanhã, juntamente com um videoclipe. Mas hoje, Rita Barbosa fez questão de estar aqui connosco a apresentar este single de estreia na rádio da terra de onde é natural. São 5:30. Esta é a turma. Vamos consigo até às 6. Agora uma pequena pausa.
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0: Esta é a nova canção de Jordi, ele que foi ontem meu convidado aqui na Turma dos Repetentes. Na próxima semana vamos ter várias entrevistas na Turma dos Repetentes. Na terça-feira vamos ter Marco Ribeiro, na quarta Henrique e Miguel e na quinta os Opção, portanto, entrevistas a não perder na Marcoense FM. Para já, deixo uma saudação para o José Ribeiro, que nos escuta em Felgueiras. José, muito obrigado pela sua mensagem, votos de uma ótima tarde, saúda-nos a nós e a todos os ouvintes da Marcoense FM. Uma saudação especial para a esposa e também para as filhas. Muito obrigado, José, um forte abraço, a continuação de um bom resto de quinta-feira.
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0: A música de Romana a ficar para trás. Estamos apenas a 10 minutos das 6 da tarde. Estamos a caminhar para o final desta emissão de quinta-feira, 23 de julho. Esta é a Marcoense FM. Estamos a transmitir em 93.3 para quase todo o norte do país, para o mundo inteiro via internet em marcoensefm.com. Para já, ficamos com a música de Rui Porto.
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2: Olá a todos, eu sou o Rui Porto. Foi tudo mentira, é a minha nova música e já toca aqui na Marcoense FM. Forte abraço.

0: Rui Porto com Foi Tudo Mentira. Deixo uma saudação para o Pedro Silva, que nos escuta em Maureles. Pedro, boa tarde, obrigado pela mensagem. Envia um beijinho para as festeiras das festas de Nossa Senhora da Assunção em Maureles. Um abraço para o David Sousa, o Adão Oliveira, o Guilherme Barbosa, para o Agostinho Nogueira e para nós aqui na Marcoense FM. Pedro, muito obrigado, um forte abraço. A continuação de um bom resto de quinta-feira.
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0: E chegamos ao final desta emissão de hoje da Turma. Foi um gosto enorme ter estado consigo. A Turma regressa amanhã a partir das 3 da tarde. Um grande abraço. Seja feliz, faça alguém feliz. Até amanhã, se Deus quiser, às 3.

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0: Sejam bem-vindos a mais um espaço de discos em direto. 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
0: Vamos então saudar o primeiro ouvinte. Muito boa tarde.
3: Boa tarde, Sr. Raul.
0: Eu tenho o prazer de falar
3: com Joaquim Jacó Nogueira.
0: Sou Joaquim, qual vai ser a música?
3: A música da Rosinha, à sua escolha, por seu favor.
0: Para dedicar.
3: Olha, os meus colegas da Junta Sacristão Nogueira, que é Vanessa e José Luís, de Vila de Poesia, para vocês da Rádio Mó, quinta-feira.
0: Tudo bom para si, para os colegas, para a família. Tudo bom também. Uma boa quinta-feira. Boa tarde.
3: Boa tarde.

0: Para o tema da Rosinha, a arma do meu amor, voltamos ao telefone. Muito boa tarde.
1: Muito boa tarde, Sr. Raul. É que está a falar com o Sr. António Sousa, de Virais Roriças, São Tirso.
0: Muito bem. António Sousa, qual vai ser o tema que vai selecionar?
1: É o fundamental, o canário, com o tema, o Vira do Minho, que vai um beijinho para a minha esposa, para o Lino Margravesa e para o Augusto Canário, esposa e filhos e netos de Adriano do Castelo, e Francisco Raul, com uma ótima quinta-feira.
0: Para si também, tudo bom, uma boa quinta-feira. Muito obrigado. Boa tarde.
1: Boa tarde.

0: 18 horas 21 minutos. Muito boa tarde.
1: Boa tarde.
0: Tenho o prazer de dialogar
1: com a Emelina Marante,
0: que vai escolher um tema nesta tarde.
1: Sim, era o Bota Lenha na Fogueira.
0: Bota fogo no terreiro para sim, deitar, sim. Para dedicar.
1: É para dedicar ao meu marido, para dedicar a toda a minha família, à Dona Celeste Amarante, à Dona Maria de Vila Boa de Quires, à Dona Fátima Correia da Maia, à Dona Emília Pereira de Croca, à Dona Filomena de Vilela, à Dona Amélia de Armamari, à Sandra de Caramos, à Silva de Passos de Ferreira, ao Sr. Silva do Aeroporto, e ao Sr. Carlos Alberto do Porto e à Dona Laura de Amarante. E para nós o resto de um bom dia.
0: Pois, muito bem, que assim seja. Para si e para a família também, uma ótima quinta-feira. Obrigado. Muito obrigado.

0: Ora, voltamos ao telefone. Muito boa tarde. Tenho o prazer de dialogar.
1: Rosa Maria Lourenço Paredes.
0: E que vai selecionar um tema também.
1: Sim, a Romana, tenho saudades.
0: Para dedicares.
1: Vou dedicar a todos os meus amigos, já dediquei de manhã e à hora de meio-dia. E é para ouvir. E passar o resto de um dia feliz e um bom regresso a casa.
0: Pois muito bem, muito obrigado. Que assim seja para si, tudo bom. Uma ótima quinta-feira e para os seus também. Muito obrigado. Boa tarde.
1: Obrigado.

0: Voltamos ao telefone para mais uma saudação. Muito boa tarde.
1: Muito boa tarde, Sr. Raul. Como está? Passou bem?
0: Bem, obrigado. Tenho o prazer de falar.
1: Sou Emília Pereira, estou a falar de Troca Celestial, Sr. Raul.
0: E vai selecionar uma música ao seu gosto também.
1: Sim, eu queria recordar a senhora Dona Amália Rodrigues no tema Lisboa não seja estácia.
0: Para dedicar, certamente.
1: Dedico, sim, para o Sr. Raul. Vejo um resto de um bom trabalho, um bom regresso à casa. Uma santa noite para o senhor e para todos os seus, para todos os meus familiares. Para todas as senhoras que costumam dedicar e suas famílias que me dedicou já hoje ao longo deste programa, uma santa noite e tudo de bom. Porém, mando aquele beijinho sempre de muita amizade para a minha querida amiga, a senhora Dona Matilde Ribeiro, para o seu marido, o senhor José, para a sua filhinha menina Catarina, pequenina Maria Inês, Maria Miguel e menino Rafael. Um beijinho especial para o menino Rafael com tudo de bom. Senhor Raul, até amanhã, se Deus quiser, e muito obrigado.
0: Para si e para os seus, tudo bom também, uma boa quinta-feira. Muito obrigado, boa tarde.
1: Obrigado.

0: E voltamos de novo ao telefone. Muito boa tarde.
1: Boa tarde, Sr. Raul.
0: Eu tenho o prazer de dialogar
1: com a Amélia em Vila Caís.
0: E a Amélia vai também querer ouvir um tema ao seu gosto.
1: Sim, Felipe Delgado, completamente apaixonado. Queria dedicar para toda a minha família, todas as amigas, para todas as pessoas que estejam hoje de parabéns, que passem um dia muito feliz. E para todos os doentes com rápidas melhores e para você com tudo de bom.
0: Muito obrigado, que assim seja, uma ótima quinta-feira para si e para os seus. Tudo bom também. Muito boa tarde.
1: Obrigada.

0: 18:37, estamos de regresso para mais uma saudação nesta tarde de quinta-feira. Muito boa tarde.
1: Boa tarde, senhor Raul, como está? Você está tudo bem?
0: Tudo bem, espero também. Tenho o prazer de dialogar.
1: Está-se a ocorrer a Maria da Meia.
0: Que vai escolher um tema.
1: Em Ida de Cacho, eu canto a vida.
0: E vai dedicar.
1: Eu vou dedicar aos meus filhos, à minha amiga Preia, com um beijinho muito grande, uma boa noite para todos. E à Silva Passos Ferreira também, com um beijinho muito grande, e as melhores dias, com uma boa noite. E à Matos Ribeiro também, para a família, com uma boa noite. Ao senhor, um bom regresso a casa. Encontro-se agora também, muita saúde e até amanhã, se Deus quiser.
0: Muito obrigado, que assim seja para si, para os seus, uma ótima quinta-feira. Boa tarde, obrigado.

0: E voltamos ao telefone depois de Hilda de Castro. Olá, boa tarde.
1: Olá, boa tarde.
0: Tenho o prazer de dialogar.
1: Hilda do aeroporto.
0: Que vai escolher uma música.
1: Vou escolher o Tony Carreira, Ternura.
0: Para dedicar.
1: Olha, vou dedicar já à Silvia de Passos de Ferreira, com as melhoras, tudo bom. Beijinho, Silvia, e as melhoras. Vai para a Dona Celeste Amarante. Vai para a Dona Emília em Amarante também. A Dona Emília em Croca Penafiel. Dona Amélia em Armamar. Dona Matilde Ribeiro e toda a família. Dona Filomena de Paredes. A Lindinha de Paredes. A Nina, a Sandrinha de Caramos e toda a sua família. E vai para todo o restante auditório. Vai para a Teresa Silva no Luxemburgo. Espero que seja uma boa viagem da Regata Portugal para Mercedes, férias. E vai para também para a Dona Cândida de Cifrães e todo o restante auditório. Continuação de uma boa quinta-feira e até amanhã, se quiser. Para o Sr. Raul, tudo bom e uma boa quinta-feira.
0: Muito obrigado para si, para os seus. Tudo bom também, uma boa quinta-feira. Obrigado.

0: 18 horas 46 minutos, foi Tony Carreira. Do outro lado, olá, boa tarde.
1: Boa tarde.
0: E eu tenho o prazer de falar.
1: Zé Manuel, Ibeira Vida, Marca na Vida.
0: Pois, muito bem. Zé Manuel, qual vai ser o tema que gostaria de ouvir?
1: Pode ser o Cais Paião, uma bonita dele.
0: Pois, muito bem, vai dedicar-se.
1: Está para ouvir, vamos para o programa aí, para a minha carne, na
0: Muito obrigado para si, para os seus, tudo bom também. Uma ótima quinta-feira, muito obrigado, boa tarde.
1: Já.

0: Ora, Carlos Paião a passar por aqui com Eu Não Sou Poeta. Voltamos ao telefone. Muito boa tarde.
1: Boa tarde.
0: Tenho o prazer de dialogares
1: com Liliana Figueiredo Amarante.
0: E a Liliana vai selecionar uma música ao seu gosto.
1: Marco Ribeiro.
0: No tema Fogo no Peito,
1: Fogo
0: para
1: no
0: dedicar
1: peito.
0: A quem?
1: Sim. Queria dedicar para toda a família, para o meu netinho, para os meus genros, para as minhas filhas e o restante de família.
0: Pois muito bem, para si uma ótima quinta-feira e para os restantes familiares, tudo bom. Boa tarde, muito obrigado.
1: Obrigada.

0: 18:53, o que quer dizer por si que vamos então para a última saudação desta tarde. Muito boa tarde.
1: Olá, boa tarde, Raul.
0: Eu tenho o prazer de falar.
1: Joaquim Faria, da Mulher da Lousada.
0: Sr. Joaquim, qual vai ser então a dedicatória?
1: Olha, ai, tá bem, olha, é para si e para toda a sua família, para todos que trabalham aí. Um abraço para todo mundo. E vai para a minha esposa, filhas, netos, genros, para o meu filho e para a minha nora. Olha, para todos os ouvintes, para não estar a demorar, para todos os ouvintes, tudo bom para todos. E um abraço para si e tudo bom e uma boa noite e até amanhã ou até qualquer dia.
0: Pois muito bem, que seja até amanhã. Sr. Joaquim Faria, para si, para a família, tudo bom, uma ótima quinta-feira também. Muito obrigado, boa tarde.
1: Para si.
0: Boa tarde, obrigado.

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0: Muito boa tarde, são 7 horas.
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0: Temas em destaque nesta edição das 7, caminhada noturna de Aro regressa ao Marco de Canaveses após 2 anos de interregno. A Associação de Municípios do Douro e Tâmega aprovou esta quinta-feira uma candidatura de 1.900.000 euros para reforçar a Rota do Românico. O Dia dos Avós vai ser celebrado já amanhã em Castelo de Paiva e nesta edição ainda uma passagem pelo desporto. Vamos ouvir o marcoense Armando Duarte, que renovou contrato com o Salvadorense. São temas que vamos destacar nesta edição de Informação Regional. Muito boa tarde. A secção de pedestrianismo da Associação dos Amigos do Rio Velha vai retomar na noite de 1 para 2 de agosto a tradicional caminhada noturna, uma das atividades mais emblemáticas da Associação após 2 anos de interregno. Sob o tema A Nossa Cidade à Noite, a edição deste ano levará os participantes a percorrer alguns dos espaços mais representativos da cidade do Marco de Canaveses. O programa tem início às 8:30 da noite na sede da Aro, junto à Igreja de Rio de Galinhas, com jantar convívio destinado a promover o encontro entre sócios, amigos. E participantes. A concentração para quem apenas pretende integrar a caminhada está marcada para as 23 horas, estando a partida prevista para meia hora depois. O percurso da pequena rota e em formato circular foi cuidadosamente preparado, inclui passagens por vários pontos de interesse da freguesia do Marco, entre os quais a Igreja de Santa Maria, projetada pelo arquiteto Cisa Vieira, os Passos do Conselho, o Parque da Liberdade, o Museu Carmem Miranda e outros locais emblemáticos da cidade. No final, a organização promete ainda uma surpresa para todos os participantes. Hermério Moura, o responsável pela secção de pedestrianismo da Aro, explica que o regresso desta iniciativa tem também um significado especial.
2: Regressamos à nossa tradicional caminhada noturna. Houve aqui um interregno por razões óbvias que teve a ver com um elemento mais importante da associação. De qualquer das maneiras, foi uma forma de que nós

0: encontramos até de fazer homenagem, que foi ao nosso querido António Mendes, que nos deixou, e fizemos esse interregno nesse intuito. Entretanto, claro que é uma das caminhadas que as pessoas ambicionam sempre fazer, é a caminhada noturna, e cá estamos nós de novo para proporcionar mais uma caminhada a quem vamos nós de novo para proporcionar mais uma caminhada a quem queira estar com os amigos do Rio Velho.
1: Segundo Arménio Moura, o objetivo desta caminhada passa por proporcionar uma experiência diferente que alia o convívio à descoberta do património local e desvenda. O programa começa às 8:30 da noite.
0: Pronto, aqui o programa será sempre da noite dia 1 para dia 2 de agosto e neste caso sairá na nossa sede, que é precisamente junto à Igreja de Rio de Galinhas, a sede da Associação dos Amigos do Rio Velho. É ali que vai acontecer um jantar convívio, uma concentração e a concentração de todos os participantes. Esse jantar convívio, no fundo, já será um dos momentos altos em que as pessoas podem confraternizar entre todos e haver ali já um convívio saudável. O início do jantar está previsto precisamente para as 8:30, isto para quem vem jantar. Às 23 haverá mais ou menos a concentração dos participantes, quem não esteja a jantar pode participar à mesma na caminhada, e o início previsto será às 23:30, a caminhada dentro da cidade, até para dar a conhecer alguns monumentos que existem e alguns pontos importantes, como o Parque da Cidade, a Câmara, o Museu Carmen Miranda, a Igreja Cisa Vieira. Queremos dar a conhecer esses pontos mais emblemáticos também da cidade a quem queira estar connosco nessa noite. É desfrutar da caminhada, um ritmo que seja adequado para toda a gente. O importante é as pessoas chegarem ao final todas elas satisfeitas, e se calhar no final ainda haverá ali alguma surpresa, neste caso junto à sede dos Amigos do Rio Velho também.
1: Arménio Moura, responsável pela secção de pedestrianismo da Associação dos Amigos do Rio Velho, regressa a caminhada noturna na noite de 1 para 2 de agosto. A participação requer inscrição prévia através do formulário disponibilizado pela organização. O Conselho Diretivo da Associação de Municípios do Douro e Tâmega aprovou esta quinta-feira em Baião a proposta de intenção de candidatura ao Aviso Norte 2030. Cultura, iniciativas âncora regionais Rotas do Norte, destinada à realização de investimentos na Rota do Românico. A proposta envolve os municípios de Amarante, Baião, Celurico de Basto, Sinfães, Marco de Canaveses e Rezende e contempla um investimento elegível de cerca de 1.900.000 euros. O projeto prevê uma comparticipação do Fundo Europeu de Desenvolvimento Regional, o FEDER, de 983 mil euros. Citado em comunicado, o presidente do Conselho Diretivo da Associação de Municípios do Douro e Tâmega, Jorge Ricardo, considera que esta candidatura constitui uma oportunidade importante para continuar a investir na valorização do património e na qualificação da Rota do Românico, reforçando a atratividade e a capacidade de afirmação do nosso território. Responsável acrescenta que, através da articulação entre os municípios, se procura garantir investimentos que respondam a uma estratégia comum de valorização deste património e da promoção do desenvolvimento regional. A proposta resulta da seleção e priorização dos investimentos a realizar nos 6 concelhos, tendo em conta as condições definidas no novo aviso de financiamento, que estabelece um limite máximo de apoio FEDER de 1 milhão de euros por candidatura e uma taxa máxima de cofinanciamento de 50%. A candidatura deverá ser submetida até ao próximo dia 31. O município de Castelo de Paiva vai assinalar já amanhã o Dia dos Avós, com um programa de convívio intergeracional que terá lugar na esplanada do Jardim do Arda, em Pedorido. A iniciativa, promovida no âmbito do projeto Micas e em parceria com as instituições particulares de solidariedade social do concelho, pretende valorizar o papel dos avós e fortalecer os laços entre diferentes gerações. A edição deste ano distingue-se pela participação das crianças que integram o programa de férias da Biblioteca Municipal, que se vão juntar aos séniores das IPSS do concelho para um dia marcado pela partilha de experiências, histórias e momentos de convivência. O programa tem início às 10:30 da manhã, com a recepção dos participantes, seguindo-se a celebração da palavra. Depois do almoço convívio, a tarde será dedicada à animação e ao convívio entre crianças e idosos, incluindo a entrega de lembranças às instituições participantes. A jornada termina às 3:30 da tarde com um lanche

0: partilhado. A Junta de Freguesia de Travanca, no Conselho de Sinfãs, também vai assinalar o Dia dos Avós e da Família, mas no domingo, com um programa que pretende promover o convívio entre gerações e valorizar o papel dos mais velhos na comunidade, o presidente da Junta de Travanca, António Costa, explica que a iniciativa pretende homenagear os avós pelo contributo que deram e continuam a dar às suas famílias e à comunidade.
1: A ideia é deixar aqui também uma palavra e um carinho e aqui um profundo agradecimento a todos os avós, aqui pelo contributo que deram e continuam a dar às suas famílias e à nossa terra e à nossa comunidade. É também uma forma aqui que a Junta de Freguesia encontrou, à semelhança do anterior executivo, de continuar empenhado aqui em promover iniciativas que aproximem gerações, que combatam o isolamento, e que acabem aqui por valorizar também o envelhecimento ativo, até porque uma comunidade mais forte é aquela que vai cuidar de todos, não só dos mais novos, e acabamos por ter muitas vezes programas virados para os mais novos, mas temos que olhar também para os menos novos. Portanto, estamos a contar com uma afluência significativa.
0: António Costa, o presidente da Junta de Freguesia de Travanca, no Conselho de Sinfãs, que vai assinalar o Dia dos Avós no próximo domingo. As comemorações começam às 10 da manhã, com a celebração de uma Eucaristia no Largo de Santa Isabel. Segue-se um almoço convívio e, durante a tarde, animação musical a cargo da Orquestra Tradicional de Naspereira. No desporto, o salvadorense confirmou a renovação de Armando Duarte para a temporada 2026-27. O treinador de 25 anos e natural do Conselho do Marco de Canaveses vai cumprir a segunda época consecutiva ao serviço do emblema de Salvador do Monte, que voltará a competir na primeira divisão da Associação de Futebol do Porto. Depois de ter conduzido a equipa ao quarto lugar da Série 1 na última temporada, o jovem técnico mantém-se no cargo com um objetivo assumido: lutar pela subida à divisão de honra.
2: O que foi falado internamente é lutar pela subida. Construímos as bases para fazer algo bonito esta época e vamos fazer por isso. É esse o foco. Nós queremos e vamos fazer por isso e estamos a fazer por isso. O planeamento foi diferente nesse sentido, porque a subida de divisão ou a luta pela subida começa com um planeamento e foi diferente. Nós vamos fazer de tudo que tiver ao nosso alcance para conseguir os dois primeiros lugares, top 3. Sabemos que os dois primeiros é garantido praticamente, o terceiro pode depender, mas queremos lutar por isso.
0: Portanto, salvadorense assumido candidato à subida de divisão, é isso?
2: Sim, podemos dizer que sim. Sei que isto mete alguma pressão sobre nós, sobre o nosso trabalho, mas sinceramente prefiro assim, porque é outra forma de estar, outra forma de trabalhar, e prefiro trabalhar sob pressão, porque é o que tem que ser e temos que lutar por isso.
0: E para responder a esta ambição do salvadorense em garantir a subida à divisão de honra, o plantel vai apresentar várias novidades.
2: Sofreu algumas alterações, sobretudo por malta jovem, malta ambiciosa, que quer mostrar o seu valor e sobretudo quer evoluir, e deu um voto de confiança em nós para o fazer e para seguir o rumo. Vai ser cerca de 7, 8, 9 caras novas, mas malta que lá está, vai trazer qualidade e vai trazer outra forma de estar e trabalhar que é preciso.
0: Armando Duarte, o treinador natural de Marco de Canaveses, que renova com o salvadorense e promete lutar pela subida à divisão de honra. Tudo dito por agora quanto à informação regional na Marcoense FM. 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Boa tarde.

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3: Bem-vindos ao meu marco. O tema desta semana que aqui vamos abordar tem a ver com a importância da promoção da saúde oral. Fazendo um enquadramento ao tema, a saúde oral é uma parte fundamental da nossa saúde e do nosso bem-estar, mas muitas vezes só lhe damos importância quando surge algum problema. Para nos ajudar a compreender melhor este tema e a conhecer o Programa Nacional de Promoção da Saúde Oral, temos hoje connosco a doutora Helena Nunes, médica de saúde pública e autoridade de saúde da Unidade Local de Saúde do Tâmega e Sousa, sendo também responsável pela gestão do Programa de Promoção da Saúde Oral na área territorial do Baixo Tâmega e ainda a contarmos com a presença da doutora Salomé Sousa, psicóloga do município do Marco de Canaveses. Sejam muito bem-vindas, obrigado pela disponibilidade em virmos falar de um tema tão importante com esta pertinência também para todo o nosso auditório, a importância da promoção da saúde oral. E a primeira questão que eu ia colocar era à doutora Helena Nunes, que antes de mais importa saber o que é o Programa Nacional da Promoção da Saúde Oral e quais são os seus principais objetivos. Muito bom dia.
4: Bom dia, muito obrigada pelo convite. É um prazer estar convosco para falar sobre a saúde oral, um tema que, apesar de muitas vezes ser desvalorizado, tem um impacto muito significativo na saúde, na qualidade de vida e no bem-estar. Espero que esta conversa ajude a esclarecer aqui algumas dúvidas e a dar a conhecer melhor o Programa Nacional da Promoção da Saúde Oral e a importância da prevenção da saúde oral desde a infância até a idades mais avançadas. Então, o que é o Programa Nacional de Saúde Oral? É um instrumento estratégico do Serviço Nacional de Saúde que pretende melhorar a saúde oral da população portuguesa através da prevenção, da educação para a saúde e do acesso aos cuidados de saúde oral. Este programa é orientado pelos princípios da universalidade, equidade, integração, liberdade de escolha, digitalização e qualidade, garantindo o acesso progressivo e sustentável a cuidados de saúde oral, com especial atenção aos grupos mais vulneráveis. Os principais objetivos deste programa são reduzir a incidência das doenças orais, nomeadamente da cárie dentária e das doenças das gengivas, reforçar a prevenção precoce e a literacia em saúde oral, promovendo hábitos de higiene oral adequados. O programa procura também diminuir as desigualdades no acesso aos cuidados de saúde oral ao longo da vida, dando especial atenção aos grupos mais vulneráveis da população. Mais do que tratar doenças, este programa aposta na prevenção, porque sabemos que prevenir continua a ser a forma mais eficaz e menos dispendiosa de cuidar da saúde.
3: Doutora, muitas pessoas continuam a pensar que a saúde oral diz respeito apenas aos dentes, mas estes, afinal, acabam por poder trazer outras complicações. Porquê é que é tão importante cuidar da saúde oral?
4: A saúde oral está intimamente ligada à saúde geral. Uma boca saudável permite-nos alimentar corretamente, falar com clareza, sorrir com confiança e manter uma boa qualidade de vida. Além disso, algumas doenças orais podem estar associadas a outras doenças sistémicas, como a diabetes, ou algumas doenças a outras doenças sistémicas, como a diabetes ou algumas doenças cardiovasculares, e as infecções na boca podem também afetar outras partes do organismo e por isso não devem ser desvalorizadas. Por outro lado, a dor dentária continua a ser uma das principais causas de absentismo escolar e laboral, pelo que investir na prevenção traz benefícios para toda a sociedade.
3: Passávamos também à nossa convidada, a doutora Salomé Sousa. Perguntava também de que forma é que a saúde oral pode também influenciar no bem-estar psicológico e nas relações sociais. Muito bom dia.
5: Bom dia, Raul Filipe. Obrigado mais uma vez pelo convite. Bom dia a todos e a todas. De facto, nós já tivemos o privilégio de poder, ainda este ano, não é? Aqui há uns meses atrás, vir cá falar sobre a importância da saúde oral. Só que, como na altura já ficou constatado, o saber nunca ocupa lugar. E, de facto, ficaram aqui alguns temas que nós achamos que era muito importante explorarmos mais um bocadinho. Por um lado, para ajudar a promover a literacia em saúde da população, não é? Que é um dos objetivos destes programas de rádio e um dos objetivos que nos traz cá. E, por outro lado, também podermos todos nós, não é? Podermos aqui contar com este conhecimento e esta

0: disponibilidade da Unidade de Saúde Pública aqui do Mar Canaveses, que tem sido incrível a colaborar, para além de outros parceiros connosco, a Bifalásica e sobre temas tão importantes. Portanto, a promessa de voltarmos cá e falarmos mais a miúdo sobre alguns temas dentro da saúde oral é isto que nos traz cá hoje e por isso agradeço esta oportunidade. Voltando aqui à sua questão, realmente, tal como a doutora Helena já disse, não é? Esta questão da saúde oral é muito mais do que aquilo que às vezes numa primeira reflexão nos possa parecer e também tem aqui, de facto, um grande impacto no nosso bem-estar psicológico e nas nossas relações sociais. E que à primeira vista parece que não há aqui uma relação, mas existe realmente uma relação e é bidirecional. Por um lado, pode ocorrer impacto na saúde oral no bem-estar psicológico, de que forma? Pela autoestima e imagem pessoal. Dentes danificados, falta de dentes ou mau hálito pode gerar vergonha e insegurança. Isso pode levar a evitar sorrir, falar em público ou até socializar, afetando diretamente a autoestima. Por outro lado, condições como a litose ou problemas visíveis nos dentes podem causar ansiedade em interações sociais, medo de julgamentos e até isolamento. Outro aspecto, a dor crónica e irritabilidade também é algo que interfere muito no nosso bem-estar, porque doenças como cárie dentária ou doença periodontal podem causar dor persistente. A dor crónica está associada à irritabilidade, como já disse, dificuldade de concentração e até sintomas depressivos. De uma forma geral, este impacto na qualidade de vida também se traduz na dificuldade em mastigar, falar ou sorrir livremente, afeta atividades básicas do dia-a-dia, reduzindo realmente então aqui o bem-estar geral. Quando eu disse no início que era bidirecional. Também o mesmo acontece no outro sentido. O estado psicológico também influencia a saúde oral. Sabemos que stress e ansiedade podem levar a hábitos como ranger os dentes, não é? Aquilo que é conhecido como bruxismo, ou negligenciar a saúde oral. Por exemplo, numa situação de depressão major, não é? De uma depressão grave, aqui instalada, pode reduzir a motivação para escovar os dentes, ir ao dentista, no fundo, não cuidar de si de uma forma geral, mas também especificamente aqui ao nível da saúde oral. E também, por outro lado, alguns medicamentos psiquiátricos causam boca seca, aumentando o risco de cáries. Portanto, há aqui umas grandes correlações em vários domínios daquilo que é o nosso bem-estar, associados aqui à nossa saúde psicológica e tudo isto como se toca para podermos termos aqui melhor qualidade de vida.
1: E isso é perceptível, doutor, até porque quando vimos alguém que durante alguns anos se calhar se descuidou um bocadinho com a saúde oral, em que não tratou, não procurou os profissionais desta área, sem dentes às vezes até, sim. E depois quando conseguem recorrer a um profissional de saúde oral, colocar toda a parte dentária, aquela lágrima fácil cai e parece que rejuvenescem um bocadinho para a vida, não é verdade?
0: É verdade.
1: Isto em termos psicológicos mexe muito,
0: muito.
1: Com a personalidade da própria pessoa.
0: Sim, muito, muito imensamente, não é? Um sorriso é sim um cartão de visita de alguém, não é? Nós muitas vezes aquele primeiro impacto e a ideia que criamos de uma pessoa que acabamos de conhecer é provocado pelo seu semblante, não é? Pelo seu aspecto físico, quando ainda não há oportunidade de aprofundar mais a relação, mas o sorriso de facto é uma imagem de marca, pode ser muito positiva ou muito negativa, ou até ser distintiva. É verdade, tem aqui um grande peso. E outro contexto que influencia muito é o contexto do trabalho, por exemplo, numa entrevista de emprego, não é? Se é um cargo que implica, por exemplo, atendimento ao público, e tem alguém que apresenta uma dentição maltratada, mal cuidada, ou a falta dela, ela provavelmente não será um dos candidatos a ficar, não é? Portanto, isto também provoca de facto aqui alguns problemas de acesso também no mercado de trabalho, integração profissional, a questão do isolamento social e um conjunto de problemas que podem resultar aqui num grande impacto psicológico para a pessoa.
1: Doutora, e até neste contexto do que a doutora Salomé Sousa falava, se nós criarmos hábitos de uma higiene saudável contínua, para além de ajudar muito na saúde oral, a pessoa vai ter sempre o hábito de fazer, porque se relaxar, não escovo hoje, é quase, hoje não me apetece correr, e amanhã também não corri ontem, vou para a semana, e chega-se a uma altura que deixamos de fazer o exercício físico, e aqui com os cuidados de saúde oral é a mesma coisa, não é?
2: Exatamente, devemos ter realmente estes hábitos saudáveis de saúde oral, e na verdade os cuidados são simples, não é? Mas devem ser consistentes, ou seja, devem se tornar, como a própria palavra diz, hábitos, ou seja, que nós automaticamente os fazemos, que não precisamos muitas das vezes de pensar sobre eles, porque já está tão interiorizado na rotina diária que os fazemos automaticamente. Devemos escovar os dentes pelo menos 2 vezes por dia, durante cerca de 2 minutos, utilizando um dentífrico com flúor. É igualmente importante limpar diariamente os espaços entre os dentes, com um fio dentário ou os escovilhões. E outro aspecto essencial é reduzir também o consumo frequente de alimentos e bebidas açucaradas, sobretudo entre refeições. Uma alimentação equilibrada protege não só os dentes, como toda a saúde. Finalmente, é importante realizar consultas regulares de vigilância junto do médico-dentista, mesmo quando não existe dor.
1: O que é importante, até para essa responsabilidade, porque se tiver uma responsabilidade, sem 6 meses, por exemplo, ir ao dentista, vai ter mais cuidado na sua própria dentição, senão quando chegar à cadeira, o dentista vai lhe dizer que ali aquela higiene não teve tão cuidado como exatamente deveria ser. Por isso, esse compromisso regular de ir, pelo menos em 6 meses ao dentista, é uma forma também
2: criar
1: de manter
2: compromisso,
1: esse compromisso, não é?
2: Sim, exatamente, é mesmo isso.
1: O cheque dentista é provavelmente também a medida mais conhecida do Programa Nacional de Promoção da Saúde Oral. Quem é que concretamente pode beneficiar também deste apoio?
2: Efetivamente, o cheque dentista é uma das medidas mais conhecidas, e ainda bem, porque foi criado para facilitar o acesso aos cuidados de saúde oral às pessoas que mais necessitam dela. Desde a criação do cheque dentista em 2009, Portugal tem vindo a expandir progressivamente a cobertura pública em saúde oral. Antes de mais, vou explicar o que é o cheque dentista, não é? O cheque dentista é um vale que é emitido no âmbito do Programa Nacional de Promoção da Saúde Oral, que permite ao utente aceder gratuitamente, ou seja, a marcar uma consulta, nos médicos dentistas privados aderentes ao programa. Assim, o Programa Nacional divide-se em vários projetos, de forma a que toda a população esteja abrangida por cuidados de saúde oral. No âmbito da saúde infantil, existem 6 projetos. O primeiro é o Saúde Oral Saúde Infantil, que permite às crianças com 2, 3, 5 e 6 anos que tenham alguma lesão, cárie ou dor, ter um cheque dentista emitido. Este cheque dentista é emitido pelo seu médico de família. Por outro lado, existe outro projeto, que é o Saúde Oral Crianças e Jovens 4, que é um projeto que abrange a cada ano todas as crianças que completam 4 anos nesse preciso ano. Neste contexto, todas as crianças que façam 4 anos devem solicitar, junto do médico de família ou do secretariado da unidade de saúde onde estão inscritos, esse mesmo cheque dentista. O terceiro projeto é o projeto de Saúde Oral Crianças e Jovens 7, 10 e 13 anos. Faz aqui a interligação com a escola e, basicamente, neste projeto, todas as crianças inscritas nas nossas escolas que façam 7, 10 e 13 anos têm direito ao cheque dentista. Neste projeto, as escolas enviam a identificação dos seus alunos que cumprem este critério à Unidade de Saúde Pública, e é a Unidade de Saúde Pública que emite e depois devolve à escola para, por sua vez, entregar os cheques dentistas aos pais ou encarregados de educação. Outro dos projetos aqui associados à saúde infantil é o projeto de saúde oral Crianças e Jovens em Idades Intermédias. Dá a possibilidade de, nas idades intermédias do projeto que falei anteriormente, ou seja, aos 8, 9, 11, 12 e 14 anos, existir a emissão pelo médico de família de mais um cheque dentista por ano. Caso, e aqui há uma particularidade deste projeto, que é só tenham direito a este cheque caso tenham utilizado os anteriores e permaneça com um problema de saúde oral que necessita de mais intervenções. Por fim, o 5º e 6º projeto associado à saúde infantil dizem respeito à saúde oral crianças e jovens dos 16 e dos 18 anos, em que cada jovem que complete 16 anos em cada ano civil e tenha utilizado o cheque dentista dos 13 anos, tem direito à emissão pelo médico de família de um cheque dentista, e é igual para os 18. Cada jovem que complete 18 anos em cada ano civil e tenha utilizado o cheque dentista dos 16 anos, tem direito à emissão pelo médico de família de um cheque dentista.
1: A doutora Helena Nunes teve-nos a falar concretamente das crianças e jovens relativamente a este projeto. E onde é que ficam os adultos? Também têm direito a cheques dentistas?
2: Têm. No caso dos adultos, os grupos com acesso a este cheque dentista são as grávidas, os beneficiários do complemento solidário para idoso, pessoas que vivem com infecção por VIH, utentes em situação de risco aumentado de cancro oral, e neste caso incluem-se dois grupos com particular risco, que são homens com mais de 40 anos que têm hábitos alcoólicos e sejam fumadores, e também utentes, ou seja, qualquer utente, que apresente queixas de dor ou lesão suspeita de cancro oral. Neste caso, o projeto dá direito a um cheque de diagnóstico e também um cheque de biópsia, caso seja necessário. Também têm direito utentes com necessidades de reabilitação oral por prótese dentária. O cheque dentista permite que estes utentes realizem consultas e tratamentos junto dos médicos dentistas aderentes ao programa, sem encargos para os atos que se encontram abrangidos. É importante referir que o acesso não é automático e que os utentes devem estar bem informados de quando é que têm direito ao cheque dentista e quando é que o devem solicitar. Além disto, todos os utentes não abrangidos em todos os grupos que falei anteriormente, quer adultos, quer crianças, e que tenham necessidades para clínicas para medicina dentária, podem beneficiar do projeto que abrange todos os utentes, que é o Saúde Oral Cuidados de Saúde Primários. E aqui não estamos a falar de cheques dentista,

0: promove a igualdade de oportunidades, garantindo que todas as crianças têm acesso aos materiais necessários para cuidar da sua saúde oral. É através desta colaboração entre as famílias, escolas, autarquias e profissionais de saúde que conseguimos alcançar melhores resultados na prevenção das doenças orais.
1: E é precisamente na escola, nessa tenra idade, que é importante, e como a doutora falava, até para aprenderem, que tipo de pasta é mais adequado, a própria escova em si, porque muitas vezes há uma ideia errada que quanto mais dura for a escova, melhor limpa, e quanto maior for, mais limpa, e nem sempre está provado isso. As escovas devem ser mais pequenas e os dentífricos apropriados a cada tipo de...
0: A cada fase da idade. Vida, não é? A cada fase da idade, os mais pequeninos têm especificidades da pasta, relativamente também à quantidade de flúor que a pasta possui, e portanto deve ser sempre adequado à medida do crescimento de cada criança.
1: E essa aprendizagem na escola, esta medida é de veras importante.
0: Sim.
1: Passávamos de novo à doutora Salomé Sousa, isto até para ficarmos a conhecer um bocadinho também sobre o que é o programa Marco a Sorrir. É uma das respostas criadas pelo município do Marco Canaveses, que serve para melhorar o acesso a cuidados de saúde oral, no que diz respeito à população em situação também de vulnerabilidade económica. Em que consiste este Marco a Sorrir, doutora Salomé Sousa, e que impacto tem tido também este programa na vida dos marcoenses?
2: De facto, Raul Filipe, nós estamos aqui a falar sobre a importância da promoção da saúde oral. Acho que grande parte da população já vai tendo esta consciência, mas depois temos aqui uma limitação, que é o acesso a estes cuidados, não é? Temos vindo a fazer um caminho largo, produtivo, acho que cada vez melhor. A doutora Helena já foi falando aqui que o próprio Sistema Nacional de Saúde já vai oferecendo gratuitamente aqui um conjunto de medidas que permitem o acesso aqui em fases críticas da vida das pessoas aos cuidados de saúde oral, mas continua a ser um tratamento caro.
1: Porque felizmente o Tâmega Sousa, e segundo a doutora Helena Nunes, foi dizendo que o Tâmega Sousa, felizmente, até dos mais bem equipados está no que diz respeito à saúde oral. Mas, como a doutora dizia, é de facto uma saúde que fica muito dispendiosa para o cargo familiar.
2: Sim, isto do seu ponto de vista estratégico, não é? Há aqui um caminho a ser feito, e como eu digo, positivo, não é? Com um avanço positivo, mas ainda assim continuamos a ter algumas limitações. Portanto, aqui o município, desde a transferência de competências também no domínio da saúde, da educação e também da ação social, não é? Nos últimos anos tem vindo aqui a assumir aqui um conjunto de responsabilidades que, na verdade, se traduzem depois com este dia-a-dia, não é? Com esta interatuação com as entidades que existem cá no concelho, para poder garantir este acesso da comunidade aos cuidados e aos seus direitos. Portanto, todos eles acabam por se complementar. A doutora Helena falou no programa no Escola Amiga dos Dentes, não é? No fundo, é assim, entre estas entidades, as escolas, chegar às famílias, a colaboração da equipa de saúde escolar, a colaboração da equipa da Unidade de Saúde Pública através da emissão dos cheques de dentista, o município também, não é? Que também temos aqui este papel da comunidade educativa. Todos juntos tentamos concretizar aquilo que está previsto estrategicamente num programa. Aqui com a questão dos adultos, surgiu também aqui o Marco a Sorrir, portanto, ele já se encontra em vigor desde o dia 2 de fevereiro de 2022 e corresponde a uma parceria entre a Câmara Municipal do Marco Canaveses e a SESPO, através do qual os munícipes que se encontram em situação de vulnerabilidade social e são residentes no concelho podem beneficiar de tratamento dentário a baixo custo, 5 euros por cada ato clínico, ou uma redução de 20% nos orçamentos apresentados para a colocação de próteses, implantes e etc. Ao abrigo deste protocolo, os munícipes também beneficiam do transporte do município com motorista para ir às consultas. Desde a data da entrada em vigor deste protocolo até ao momento, já foram encaminhadas cerca de uma centena de munícipes para tratamento dentário no âmbito do

0: muitas vezes as pessoas também não acedem a direitos que lhes estão adstritos por desconhecimento. Portanto, esperemos realmente hoje este programa também tenha ajudado as pessoas a ficar mais elucidadas sobre aquilo que são os seus direitos.
1: Eu quero agradecer porque é sempre bom trazermos à antena da Marcoense literacia de saúde, até convém ser mais, mas aquela que pelo menos através do município e do Momarco temos aqui trazido algum. Quero agradecer mais uma vez a vossa participação e também a si em casa, agradecer por estarem connosco, porque também é sinal de que quer aprender um bocadinho com as nossas convidadas. Foi com esse propósito que as trouxemos também aqui à antena da Marcoense e por isso, para terminar, dizer cuide do seu sorriso, porque ele vai dizer muito sobre si. Nós voltamos de hoje 8 dias. A vocês, até uma próxima. Muito obrigado.
0: Muito obrigada. Até breve.
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